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para vocês em casa. Espero que vocês tenham gostado muito da nossa surpresa. A intenção foi exatamente essa, para matarmos todos um bocadinho as saudades uns dos outros. E vou aproveitar este bocadinho menos formal, vá, digamos assim, quase como se estivéssemos num espetáculo normal, para apresentar aqui a minha malta e depois o pessoal que está aí escondido, que vocês não veem, mas que eu vou falar deles. Então aqui o meu menino, o vosso menino, vocês já o conhecem bem,

deste lado, mais conhecido do que nenhum outro, diretor musical, vocal, cantora, apresentadora, tudo isso e mais alguma coisa, António Lemos, mais conhecido por Tolemos, o meu irmão. Hoje temos aqui algumas

Às vezes canta bem, às vezes. Tem dias. Sheila! E agora vou falar da malta que vocês não conseguem ver, mas que permitiram que nós fizéssemos aqui e criássemos este momento para vocês poderem ver aí desse lado. LVT, projeção multimédia. E agora brincando um bocadinho com o meu amigo de longa data, é a pessoa que mais trabalha nesta banda, ninguém lhe dá valor, é verdade. No som, o meu caríssimo amigo Pedro Santos, ele está ali desconfiado. Na luz, vocês não sabem, mas vai ser a próxima contratação de Santa Maria, está aqui um talento escondido. Miguel Lindo, no vídeo, já mais conhecido, muito tímido, poderá eventualmente ser uma próxima contratação para a banda, é uma questão de o convencer. Cláudio Lemos, aqui na Mais Escondidos, nossos roadies habituais que nos aturam, pouco, nós somos boa gente. André Oliveira, Cici, está tudo preparado para a bomba? Podem cantar aí de casa, nós cantamos aqui. Vou chatear aqui o Sheila. Bora lá, Sheila.

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dia da morte da princesa Diana, aquela cassete do Sublime, a sensação de desadequação, a certeza de derreter, as nossas moléculas misturadas entre si e no granito daquela cidade velha, na fraga de onde saiu aquele degrau de pedra, em toda a matéria, o corpo eletrizado, os dedos manchados de tinta, a juventude na pele, mãe de toda a intensidade, o coração irremediavelmente partido pela primeira vez, a fotografia da criança sem memória guardada como um souvenir, a chamada na cabine telefónica com as pernas a tremer, a amiga que relativiza como se o infinito tivesse cabimento, o firmamento inteiro como o futuro sempre adiado, as despedidas juradas, choradas, com as estrelas nos olhos, a sucessão de reencontros mais ou menos épicos, mais ou menos habituais, mas sempre insuficientes. Adolescente, o nosso amor há de ficar suspenso, para lá do espaço-tempo, e eu hei de regressar a ele em sonhos quando os fios se cruzarem para me lembrar de quem sou. 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

0: sempre bom estar com vocês.
1: Jesus
0: esteja na vossa vida com saúde, paz e amor.

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5: A Câmara Municipal de Setúbal deu início à recolha de contributos de agentes, instituições e cidadãos em geral para construir uma candidatura abrangente e participada de Setúbal, a capital portuguesa da cultura 2028. O Salão Nobre dos Passos do Conselho acolheu um conjunto de reuniões temáticas com a participação de dezenas de pessoas que, em representação de instituições e entidades de diversos setores da comunidade setubalenses ou a título individual, partilharam ideias, necessidades e aspirações para o futuro da cultura no concelho. A auscultação pública da candidatura, que tem como lema Setúbal Mar de Cultura e que prossegue online no site oficial do município, é considerada fundamental para um processo que se quer aberto, participado e profundamente ligado à identidade de Setúbal e Azeitão. Com o lema Setúbal Mar de Cultura, a candidatura à Capital Portuguesa da Cultura 2028 encara a cultura como um elemento vivo, sempre em movimento, que se alimenta de muitas correntes e que chega a todos os setores da comunidade com temáticas diferentes. A primeira sessão destinou-se à recolha de contributos para a temática cultura, criação, património e equipamentos e foi dedicada a artistas, companhias, músicos, escritores, artes visuais, cinema, produção, programação cultural, associações e coletividades, historiadores e entidades patrimoniais. Na segunda sessão, o tema foi território, paisagem, sabores, turismo e economia local, uma vez que a Arrábida e o Sado, a gastronomia e o tecido económico do concelho são também entendidos como cultura, numa sessão que contou com a participação de agentes ligados à serra e ao rio, às comunidades marítimas, mercados, gastronomia, produtores, hotelaria, comércio, turismo, empresas, urbanismo e frente ribeirinha. A última sessão foi subordinada ao tema comunidade, educação, juventude, freguesias e inclusão, dado o entendimento de que uma capital da cultura que não pensa nas escolas, nas juntas de freguesia, nos jovens e em quem vive no território, não passa de apenas um documento. Após esta fase, segue-se um trabalho de registro e de sistematização das ideias e dos contributos acolhidos nas sessões e aqueles que venham a ser apresentados no site do município para integrarem a candidatura, a qual é entregue até o dia 19 de setembro. O anúncio da candidatura vencedora é feito a 9 de dezembro. Admirável Livro Novo é o novo clube de leitura destinado a todos os públicos, em especial aos jovens leitores entre os 16 e os 30 anos, que a rede de bibliotecas públicas municipais vai lançar. O encontro está marcado para 29 de setembro, a partir das 7 da tarde, na Biblioteca Municipal de Pinhal Novo, e o primeiro livro em discussão será Babel, de R.F. Kuang. Com periodicidade mensal, Admirável Livro Novo quer ser um lugar de liberdade de opinião e de expressão e também de descoberta de novos autores. Nas prioridades do clube estão géneros literários como a fantasia, a novela gráfica, a ficção científica, o policial ou romances para jovens adultos. O nome deste clube de leitura inspira-se num dos mais destacados romances do século XX, Admirável Mundo Novo, de Aldous Huxley, publicado em 1932, apresenta uma sociedade futurista aparentemente perfeita, onde a estabilidade social é garantida através da engenharia genética, do condicionamento psicológico e da supressão da individualidade.

Participação no admirável Livro Novo é gratuita e as inscrições já podem ser efetuadas por e-mail para bibliotecas@cm-palmela.pt ou pelo telefone 212-336-632. Há alguns passos da Praia da Ilha do Pessegueiro, no Parque Cultural e Regenerativo Casas da Ilha, está aberta ao público a exposição Waste to Art, da autoria do fotógrafo e recoletor Nuno Antunes. Expostas ao ar livre, com a paisagem idílica de Porto Covo como cenário de fundo, as 18 obras de Fine Art Photography são o resultado de vários anos de recolha de materiais nas praias da costa alentejana. Para dar a conhecer o projeto, sensibilizando o maior número de pessoas para a persistência de práticas poluentes nas praias da região, o Parque Cultural e Regenerativo Casas da Ilha associou-se ao Festival Músicas do Mundo através de visitas integradas na programação paralela da edição de 2026. A exposição está patente até 19 de setembro, sempre das 4 da tarde até ao pôr do sol. Segundo Nuno Antunes, que se tem dedicado nos últimos anos a ações de plogging, movimento originado na Suécia, que combina a recolha de lixo na via pública com a prática desportiva, a exposição Waste to Art nasce a partir do potencial artístico dos resíduos encontrados nas praias da Costa Vicentina. Pedaços de madeira, boias, redes e objetos do dia-a-dia, perdidos e achados na linha de costa, são agora testemunhos da força do oceano e da responsabilidade de todos na preservação do património natural. O trabalho do artista regenerador pretende revelar a beleza inesperada do que foi descartado, convidando o observador a questionar os conceitos de desperdício e de responsabilidade ambiental. A exposição Waste to Art é o projeto inaugural do Parque Cultural e Regenerativo Casas da Ilha, que está agora a nascer em pleno Parque Natural do Sudoeste Alentejano e Costa Vicentina. Localizado na aldeia de Fonte de Moro, em Porto Covo, numa propriedade com cerca de 30 hectares, o espaço destaca-se como o primeiro parque cultural do litoral alentejano, apresentando um conceito onde natureza, arte e comunidade trabalham em conjunto para regenerar o território. 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
4: Já está disponível o passo a passo Navegar no Balcão dos Fundos, um novo guia prático que facilita a utilização da plataforma e das suas principais funcionalidades, com o objetivo de tornar a utilização do Balcão dos Fundos mais simples, intuitiva e acessível. Encontra-se já disponível este novo recurso de apoio que reúne orientações práticas para ajudar os utilizadores a conhecer e utilizar as principais funcionalidades da plataforma. Este documento foi desenvolvido para apoiar a navegação no Balcão dos Fundos, permitindo esclarecer dúvidas, compreender melhor a organização da aplicação e realizar as diferentes operações de forma mais autónoma. O passo a passo inclui informação sobre acesso e registro no Balcão dos Fundos, gestão de utilizadores, perfis e permissões, atualização dos dados da entidade, consulta e acompanhamento das operações na conta corrente, pesquisa de avisos de candidatura e principais funcionalidades e boas práticas de utilização. O documento pode ser descarregado diretamente no Balcão dos Fundos através do botão Guia, disponível no lado direito do ecrã. A disponibilização deste passo a passo constitui a primeira etapa de um processo contínuo de reforço dos conteúdos de ajuda do Balcão dos Fundos. Numa fase posterior, serão disponibilizados novos recursos de apoio em diferentes áreas da plataforma e, posteriormente, pequenos vídeos explicativos sobre os processos em que se registam mais dúvidas ou dificuldades. O objetivo é disponibilizar informação cada vez mais clara, acessível e útil, contribuindo para uma experiência de utilização mais simples e eficiente. Sempre que necessitem de apoio adicional, os utilizadores podem continuar a recorrer à linha dos fundos, que permanece disponível para prestar esclarecimentos e apoiar na utilização do Balcão dos Fundos. Consulte mais informação sobre o passo a passo Navegar no Balcão dos Fundos na área de ajuda do Portugal 2030. A poucos meses de se comemorar o Dia Internacional contra a Corrupção, 9 de dezembro, a Associação All for Integrity lança a 6ª edição da Red Escolas Anticorrupção, escolas que promovem uma cultura de integridade, um programa escolar de literacia anticorrupção que promove, no quadro dos valores de uma democracia participativa e com base na metodologia de projeto, o desenvolvimento de competências dos jovens em idade escolar e em contexto local relacionadas com o fenómeno da corrupção e crimes conexos em estreita relação com a Estratégia Nacional de Educação para a Cidadania. O programa Red Escolas tem como público-alvo os alunos entre o 5º e o 12º ano de qualquer tipo de ensino e visa o desenvolvimento de projetos escolares que, a partir de uma narrativa pedagógica criada pela All for Integrity, promovam junto da comunidade educativa uma cultura de integridade. Sem qualquer custo para as escolas participantes, este programa já foi implementado em 269 escolas de 8 países em 4 continentes, tendo envolvido diretamente cerca de 900 professores e 20 mil alunos. O período de adesão das escolas decorre entre 7 de setembro e 16 de outubro, através do preenchimento do formulário digital disponível em allforintegrity.org. A Comissão Europeia mantém um diálogo constante

0: com os Estados-membros para assegurar o cumprimento do direito da União Europeia, a fim de ajudar os cidadãos e as empresas a beneficiarem plenamente da legislação da União Europeia. Pode também dar início a procedimentos de infração contra os Estados-membros em caso de incumprimento. As decisões tomadas no âmbito deste pacote de procedimentos de infração de julho incluem 63 cartas de notificação para cumprir e 45 pareceres fundamentados. A Comissão decidiu igualmente instaurar 12 processos no Tribunal de Justiça da União Europeia e, por outro lado, decidiu encerrar 48 processos em que os Estados-membros em causa, em cooperação com a Comissão, puseram termo às infrações e garantiram o cumprimento do direito da União Europeia. No que respeita a Portugal, a Comissão adotou os seguintes procedimentos de infração. No ambiente, a Comissão insta 12 Estados-membros, incluindo Portugal, a cumprirem as metas de reciclagem de resíduos. Nas pescas e assuntos marítimos, a Comissão insta Itália e Portugal a cumprirem as obrigações em matéria de controlo das pescas. No mercado interno, indústria, empreendedorismo e PME, a Comissão insta os Estados-membros, incluindo Portugal, a notificarem a transposição da diretiva relativa à redução dos requisitos de comunicação de informações para os operadores económicos. E no emprego e direitos sociais, a Comissão insta a Chequia, a Estónia, a Irlanda, a Grécia, a Hungria, os Países Baixos, Portugal e Finlândia a cumprirem as regras da União Europeia em matéria de condições de trabalho transparentes e previsíveis. A Comissão insta ainda a Grécia e Portugal a alinharem-se pelas regras da União Europeia relativas ao reconhecimento das qualificações profissionais de enfermeiros formados noutro Estado-membro.
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4: Sesimbra acolheu no passado dia 19 de julho 14 embarcações participantes na 9ª Travessia Tratado de Tordesilhas, organizada pela Associação Nacional de Cruzeiros, que está a decorrer até 8 de agosto. Este evento náutico-ibérico celebra o acordo histórico assinado em 1494, dividindo o oceano e simultaneamente promove o intercâmbio entre velejadores portugueses e espanhóis. Este momento reforçou a forte tradição marítima de Sesimbra, desde os descobrimentos e a sua estreita ligação ao mar, o seu mais importante recurso natural, económico e turístico. Um momento que contou com a presença de Maria Manuel Gomes, adjunta do Presidente da Câmara Municipal de Sesimbra, Lénia Anjos, vereadora da autarquia, Pedro Mendes, em representação da Junta de Freguesia de Santiago, e Maria Filomena Rodrigues, em representação da Assembleia de Freguesia do Castelo. O Clube Naval de Sesimbra, que se associou a esta iniciativa desde o primeiro momento com vários apoios, esteve também representado pelo seu presidente Fernando Silva. Este é um evento que contou também com a chancela da Estação Náutica de Sesimbra, rede certificada de entidades públicas e privadas, que organiza e promove toda a oferta ligada ao mar no concelho, garantindo ao visitante uma experiência integrada. É coordenada pela Câmara Municipal de Sesimbra desde a sua certificação, a 12 de novembro de 2019, e reúne atualmente mais de 30 de parceiros entre empresas marítimo-turísticas, alojamentos, restauração, associações, clubes e outras entidades. O Maré Cheia, programa de atividades promovidas pela Câmara Municipal de Sesimbra durante o verão, tem levado muitos visitantes e turistas a conhecer o património e a cultura do concelho. Dois exemplos são o roteiro de arte urbana, que levou já os participantes a conhecer algumas das pinturas que povoam os recantos da vila de Sesimbra, ou a eco-caminhada às Agoncheiras, na costa ocidental do concelho, que assinou os 40 anos da Bandeira Azul. E muitas destas atividades vão repetir-se em agosto. Até lá pode consultar todo o programa em sesimbra.pt. No dia 6 de agosto, quinta-feira às 10 da manhã, o Centro Cultural Costeiro, em Sesimbra, organiza uma oficina de conservação. E nesta pequena oficina, os participantes terão a oportunidade de conhecer o trabalho desenvolvido por uma conservadora restauradora e descobrir algumas das técnicas utilizadas na preservação do património cultural. As inscrições podem ser efetuadas pelo e-mail serviçoeducativo.museu@cm-sesimbra.pt. Esta é uma iniciativa inserida no programa de verão Maré Cheia, promovida pela Câmara Municipal de Sesimbra. No dia 8 de agosto, sábado, entre as 10 da manhã e o meio-dia e meia, a Câmara Municipal de Sesimbra e a ANIMPAF organizam uma oficina de reciclagem de papel no Parque Ecológico da Várzea, na Quinta do Conde. O papel é uma matéria-prima interessante, mas, ao mesmo tempo, é um dos maiores resíduos que produzimos em casa. Uma forma de reduzir este desperdício passa por reciclá-lo e dar-lhe uma nova utilização. É este o motivo desta oficina, onde, de uma forma educativa, criativa e divertida, podemos aprender a criar papel novo a partir da técnica da pasta papel. O ponto de encontro é no Centro Agrícola e Ambiental da Várzea. As inscrições decorrem até o dia 8 pelo 93-045-4238 ou várzea@cm-sesimbra.pt. Também no sábado, dia 8 de agosto, o sesimbrense Mike Radix atua no Grêmio, em Sesimbra, a partir das 10h30 da noite. Mike Radix é um projeto musical liderado por Miguel Cascais, natural de Sesimbra, que evoluiu desde as suas origens no trance psicadélico dos anos 2000 para uma sonoridade mais madura e contemporânea de chill-out progressivo e neopsicadélico relaxante. Em 2022, o projeto foi relançado, combinando música

eletrónica, com instrumentos orgânicos, criando uma atmosfera única que convida à imersão e à introspeção. A música de Mike Radix explora texturas sonoras psicadélicas e grooves progressivos que equilibram a energia da música eletrónica com a organicidade dos instrumentos ao vivo. Este é um convite para uma viagem sonora relaxante que combina momentos de intensidade e passagens mais meditativas, ideal para ambientes chill out, festivais alternativos e espaços culturais. Dia 8 de agosto, Mike Radix atua no Grêmio, em Sesimbra, a partir das 10:30 da noite.

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4: Os municípios da área metropolitana de Lisboa entregaram cerca de 12 mil habitações a famílias da região no âmbito do Programa de Apoio ao Acesso à Habitação do Plano de Recuperação e Resiliência. Os municípios estão ainda a redobrar esforços para entregar mais cerca de 4 mil casas até ao final de agosto deste ano, que é o prazo limite do programa. As habitações submetidas pelos 18 municípios ao programa

0: Região, cerca de 60% do total de casas entregues em todo o país serão efetuados pelos municípios da área metropolitana de Lisboa. Ao assumirem cerca de 60% da totalidade das habitações candidatas a nível nacional, os municípios da área metropolitana de Lisboa reafirmam o seu compromisso estratégico com uma política pública de habitação robusta e coesa. O impacto deste conjunto de intervenções vai, contudo, muito além dos números absolutos, traduzindo-se numa resposta direta às necessidades das famílias social e economicamente mais vulneráveis e num pilar do desenvolvimento inclusivo e sustentável da região. Recorde-se que o PRR compreendia inicialmente a entrega de 26 mil habitações no total do país, porém este número foi alargado pela estrutura de missão Recuperar Portugal através de um regime especial de financiamento com condições semelhantes ao PRR para um total de 27.500 para minimizar as carências detectadas em todo o país. A este número deverão ser acrescentadas mais 3.500 habitações a custos acessíveis, 1.800 alojamentos no âmbito do Programa de Bolsa Nacional de Alojamento Urgente e Temporário, 840 habitações entregues às forças de segurança e 18 mil alojamentos estudantis a custos acessíveis para os alunos do ensino superior prioritariamente. A data para a conclusão das marcas e metas preconizadas no programa foi estendida até 31 de agosto e trará mais cerca de 32 milhões de euros aos beneficiários que estão a executar o programa de apoio ao acesso à habitação a nível nacional. Pode obter mais informações em aml.pt. A APAV, a Associação Portuguesa de Apoio à Vítima, divulga as estatísticas à APAV, quando a entidade patronal é agressora, as vítimas apoiadas 2019-2025, que retratam a realidade das vítimas de crime e violência apoiadas pela Associação em contexto laboral, nos casos em que a entidade patronal foi identificada como pessoa agressora entre 2019 e 2025. Ao longo deste período, a APAV apoiou 586 vítimas, correspondendo ao registro de 812 crimes e outras formas de violência. Os dados revelam um aumento de 55,6% no número de vítimas apoiadas entre 2019 e 2025. O retrato estatístico evidencia que a maioria das vítimas apoiadas era do sexo feminino, tinha entre 25 e 34 anos e nacionalidade portuguesa. Em 54,8% das situações registadas, verificou-se vitimação continuada, demonstrando que muitas destas vítimas enfrentaram comportamentos violentos de forma repetida e prolongada. Entre os crimes e outras formas de violência registados, o assédio contra ordem nacional foi a tipologia mais frequente, seguiram-se os crimes sexuais, a ameaça à coação e o tráfico de pessoas, bem como as ofensas à integridade física. As estatísticas agora divulgadas procuram contribuir para um melhor conhecimento da violência exercida em contexto laboral, quando a entidade patronal assume o papel de pessoa agressora, reforçando a necessidade de prevenir estas situações, promover ambientes de trabalho seguros e assegurar que as vítimas conhecem os seus direitos e têm acesso a apoio especializado. A APAV presta apoio jurídico, psicológico e social, gratuito e confidencial, através da linha de apoio à vítima 116-006, gratuita nos dias úteis das 8 da manhã às 11 da noite, também do chatbot APAV, disponível online 24 horas por dia, 7 dias por semana, e da sua rede nacional de gabinetes e estruturas de proximidade.
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2: Olá, muito bom dia. Hoje no Igreja em Notícia, o destaque vai para a Espanha. A Igreja exige respeito pela dignidade humana em Ceuta e repudia abusos. Responsáveis reagem à entrada de milhares de imigrantes provenientes de Marrocos. Destaca ainda para o Plano Pastoral 2026-2027 da Diocese de Setúbal, com o lema Discernir para Servir, com esperança. Esta e outras notícias já a seguir.
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2: A Conferência Episcopal Espanhola exigiu uma resposta legal e digna à emergência registada em Ceuta, repudiando o aproveitamento político da crise migratória fronteiriça. A atual vaga de chegadas massivas à cidade autónoma originou uma situação terrível, foi o que advertiu o diretor do Departamento de Migrações da Conferência Episcopal Espanhola. As paróquias locais enfrentam um cenário inédito, motivado pela entrada de cidadãos estrangeiros, de forma totalmente incontrolada. A alegada associação entre os fluxos recentes e o processo governamental de regularização não corresponde à verdade, foi o que apontou o sacerdote Padre Fernando Redondo em declarações ao portal Vatican News. O resto é manipulador, a população, foi o que denunciou o diretor do Departamento de Migrações face às teses políticas que contestam a integração social dos estrangeiros residentes no país. A Diocese de Cádiz e Ceuta colocou os seus centros de acolhimento à disposição das autoridades para socorrer prioritariamente as vítimas, doentes e feridas. As comunidades católicas do enclave vão destinar a totalidade das coletas das missas deste fim de semana para financiar o acompanhamento urgente das populações resgatadas. O governo local contabilizou a chegada a pé e a nado de cerca de 60 mil migrantes irregulares oriundos de Marrocos durante os últimos dias. As forças de segurança espanholas registaram ontem uma forte inversão desta tendência demográfica, assinalando o início do movimento de regresso destas pessoas a território marroquino. A delegação governamental na cidade fronteiriça confirmou a morte de pelo menos 57 pessoas desde quinta-feira nas águas do Estreito de Gibraltar. Em Portugal, o primeiro-ministro Luís Montenegro defendeu o reforço da vigilância nas fronteiras marítimas e terrestres na região sul e rejeitou a suspensão das regras do espaço Schengen, elegendo a aplicação do Pacto Europeu para as Migrações e Asilo como a prioridade preventiva. Por cá, na Diocese de Setúbal, reuniu o Conselho Pastoral Diocesano no passado dia 25 de julho, solenidade de São Tiago Apóstolo, e apresentou o Plano Pastoral 2026-2027, discernir para servir com esperança. Construído a partir dos contributos do Conselho Pastoral Diocesano e do trabalho sinodal feito durante alguns meses. São basicamente quatro eixos: sinodalidade e corresponsabilidade, pastoral da proximidade e fragilidade, caridade, solidariedade e compromisso social e juventude de vocações e ministérios, que deverão orientar o caminho da Diocese e das suas comunidades para o próximo ano pastoral. Dom América Guiar salienta que, depois da celebração do cinquentenário da Diocese, da riqueza espiritual do Jubileu da Esperança e da publicação da Carta Pastoral Semeadores de Esperança, convida-nos agora a entrar num segundo momento do triênio sinodal diocesano. Com o lema Discernir para Servir com Esperança, este plano exprime a identidade da Igreja de querer continuar a construir, discernir para servir melhor. Estruturado, como já foi referido, em quatro eixos, a sinodalidade e a corresponsabilidade, convida-nos a consolidar uma Igreja onde todos participam na missão. A pastoral da proximidade recorda-nos que o Evangelho se torna credível quando se aproxima das feridas humanas, através do reforço da pastoral da saúde e o acompanhamento de doentes e idosos, no desenvolvimento de redes de proximidade junto de pessoas e famílias mais vulneráveis, no acompanhamento e apoio de quem vive situações de luto e sofrimento e na promoção da dignidade da vida humana e da solidariedade comunitária. Na Caridade e Compromisso Social, desafia-nos a transformar a fé em gestos concretos de fraternidade, como promover a dimensão social da evangelização à luz da doutrina social da Igreja, reforçar a corresponsabilidade solidária e a partilha de bens nas comunidades cristãs, desenvolver respostas pastorais e sociais às novas formas de pobreza e exclusão e promover projetos de inclusão na defesa da dignidade humana e participação comunitária. Já na Pastoral da Juventude, das Vocações e dos Ministérios, faz-nos olhar com esperança para aqueles que Deus continua a chamar e a enviar, desenvolver uma pastoral juvenil missionária e participativa, promover a cultura vocacional e o discernimento cristão em toda a diocese, reforçar a oração pelas vocações e o acompanhamento dos jovens e valorizar os ministérios, serviços e carismas ao serviço da missão evangelizadora. Dom Américo pretende assim viver este plano pastoral em proximidade às comunidades com a realização das visitas pastorais, um caminho que deseja continuar a percorrer com disponibilidade, espírito de escuta e coração de pastor. E informou também que este ano será igualmente marcado por um momento muito especial para a Igreja Diocesana. No próximo dia 20 de janeiro de 2027, celebra-se o centenário do nascimento de Dom Manuel Martins, primeiro bispo de Setúbal, pastor que marcou profundamente a identidade da diocese, pelo seu testemunho evangélico, pela coragem profética, pela proximidade aos mais frágeis e pela defesa incondicional da dignidade da pessoa humana. Há também neste ano pastoral um sinal particularmente eloquente de esperança, a preparação da peregrinação dos jovens à Jornada Mundial da Juventude em Seul 2027, e convida todas as paróquias e comunidades a acompanharem estes jovens com oração perseverante e partilha material. Que nenhum destes jovens deixe de responder ao chamamento por falta de recursos económicos. Dom Américo pede assim que se deixem conduzir pelo Espírito Santo e confiança no caminho à proteção de Santa Maria da Graça, padroeira, e de São Tiago Apóstolo, que eles nos ensinem a escutar antes de decidir, a discernir antes de agir e a servir antes de procurar reconhecimento. Que o exemplo de Dom Manuel Martins continue a inspirar e que este seja o rosto da Diocese de Setúbal, uma igreja que escuta para discernir, discerne para servir e serve para anunciar com esperança. Jesus Cristo, Senhor da História. Na paróquia de Santiago Sesimbra destaca-se a festa em honra de Nossa Senhora da Boa Viagem. As comunidades de Sesimbra preparam-se para celebrar aquela que há gerações acompanha e protege os homens e mulheres do mar, as suas famílias e todos aqueles que partem em viagem. Vem então viver este momento de fé, tradição e devoção à Nossa Senhora da Boa Viagem. Já na sexta-feira, dia 14 de agosto, às 20h30, há Eucaristia Vespertina, seguida de procissão pelas ruas da Vila de Sesimbra, e a Eucaristia decorre na Igreja Matriz de Santiago. No sábado, dia 15 de agosto, às 11h30, também na Igreja Matriz de Santiago, há Eucaristia da Solenidade da Assunção de Nossa Senhora, seguida de bênção aos marítimos e suas famílias. Que Nossa Senhora da Boa Viagem continue a guiar todos os que enfrentam o mar e a acompanhar cada família com a sua proteção e esperança. Na Paróquia do Castelo, hoje, domingo, às 17h30, será celebrada a Eucaristia na Capela de Nossa Senhora del Carmen, nas Pedreiras. Não falte! Damos agora conta da agenda pastoral da próxima semana na paróquia de Santiago Sesimbra. Lembramos que segunda-feira a Igreja Matriz está fechada. Na terça-feira, às 18 horas, celebra-se missa na Igreja Matriz de Santiago. Na quarta-feira, celebra-se missa às 10 horas na Capela da Misericórdia. E na quinta-feira, dia 6, às 16h50, há Hora Santa e Confissões, seguida de missa na Igreja Matriz, às 18 horas. No dia 7 celebra-se a primeira sexta-feira do mês, com missa na Igreja Matriz às 18 horas, seguida de adoração ao Santíssimo Sacramento. Esta missa é animada pelo Apostolado de Oração. No sábado, dia 8 às 18 horas, celebra-se missa vespertina do domingo. Hoje celebra-se o 18º domingo do tempo comum, do ano A, e este dia apresenta-nos o convite que Deus nos faz para nos sentarmos à mesa que Ele próprio preparou e onde nos oferece gratuitamente o alimento que sacia a nossa fome de vida, de felicidade e de eternidade. Igreja Notícia fica por aqui, nós voltamos no próximo domingo. Até lá, fique bem, sempre na companhia da Sintra FM, sintonia em 103.9. Até domingo, se Deus quiser.
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0: A recordação para o tema que dizia-se na altura que seria a morte anunciada dos artistas de rádio quando surge a MTV e foi o primeiro tema a tocar, Video Kill de Radio Star com os Buggles nesta manhã do domingo, agora com 17 minutos depois das 11 horas da manhã, num dia que os técnicos da meteorologia dizem que aqui para a zona de Sesimbra estamos com uma máxima prevista na casa dos 32 graus. É verdade, lá fora está bastante convidativa a praia, isso posso-vos garantir, a vista aqui de cima dos estúdios da Sesimbra FM. Assim o confirma, praia bastante convidativa, bastante apelativa e também nunca será demais relembrar todos aqueles conselhos que dizem respeito à nossa exposição ao sol, nunca esquecer o protetor solar, que isso é peça fundamental nos dias de hoje, também mantermos-nos hidratados com a ingestão de muita água e também evitar a exposição solar nas alturas e nas horas de maior intensidade de calor. É a altura para continuarmos depois dos Buggles com Video Kill de Radio Star, desculpem, mas estou à altura para recordar um outro grande tema da década de 80.
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0: Se acaso disse também umas ótimas férias, como lhe dizia, é tempo agora para recordar. São os Foreigner. I Want to Know What Love Is. Esta ficará para sempre nos anais da música. Bom dia, bom domingo.

0: Vamos ter que deixar esta para depois, esta interpretação do ABBA, pois está na altura de ligarmos à Igreja Matriz de Santiago.
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0: Bom fim de semana na nossa companhia e altura então, como lhe dizia, para ligarmos à Igreja Matriz de Santiago de Sesimbra para a transmissão da Eucaristia Dominical. Recebe a indicação de que já se escuta o cântico de entrada. É a altura então para passar a emissão para o Pedro Vítor, que se encontra na Igreja Matriz. Bom dia, Pedro. A emissão fica contigo.
2: Bom dia, Paulo Cruz. Bom dia para todo o auditório da Sesimbra FM, diretamente da Igreja Matriz de Santiago de Sesimbra. Estamos a proceder à transmissão da Eucaristia Dominical. Hoje celebramos o 18º domingo do Tempo Comum. Presida esta celebração eucarística, o Reverendo Padre Cláudio Rodrigues, pároco das freguesias de Santiago e Castelo. Então continuamos a ouvir o cântico de entrada, enquanto o celebrante vai incensando o altar e a imagem de Santiago.

0: Em nome do Pai, do Filho e do Espírito Santo.
1: Amém.
0: O Senhor esteja convosco.
1: Ela está.
0: Com muita alegria vos chamo nesta manhã, Santo Domingo, para celebrarmos dignamente os santos mistérios. Reconheçamos que somos pecadores. Confessemos os nossos pecados. Confesso a Deus Todo-Poderoso e a vós, irmãos, que pequei muitas vezes por pensamentos e palavras, atos e omissões, por minha culpa, minha culpa, minha tão grande culpa, e peço à Virgem Maria, aos anjos e santos, e a vós, irmãos, que rogueis por mim a Deus Nosso Senhor. Deus Todo-Poderoso, tenha compaixão de nós, perdoe os nossos pecados e nos conduza à vida eterna.
1: Amém.

0: Filho Unigénito. Senhor Deus, Cordeiro de Deus, Filho de Deus Pai, vós que tirais o pecado do mundo, tende piedade de nós. Vós que tirais o pecado do mundo, acolhei a nossa súplica. Vós que estáis à direita do Pai, tende piedade de nós. Só vós sois o Santo, só vós o Senhor, só vós o Altíssimo Jesus Cristo, com o Espírito Santo, na glória de Deus Pai. Amém. Oremos. Mostrai, Senhor, a vossa imensa bondade aos filhos que vos imploram, e dignai-vos renovar e conservar os dons da vossa graça naqueles que se gloriam de vos ter por seu Criador e sua providência. Por nosso Senhor Jesus Cristo, vosso Filho, que é Deus e convosco vive e reina, na unidade do Espírito Santo, por todos os séculos dos séculos.
1: Amém.
2: Vinde, comprai, sem dinheiro e sem despesa, o vinho e o leite. Porque gastais o vosso dinheiro naquilo que não alimenta e o vosso trabalho naquilo que não sacia. Na sociedade de consumo dos nossos dias, demos uma resposta sincera a esta pergunta que Deus nos faz.
3: Leitura do livro de Isaías. Eis o que diz o Senhor. Todos vós que tendes sede, vinde à nascente das águas. Todos vós que não tendes dinheiro, vinde, comprai e comei. Vinde e comprai sem dinheiro e sem despesa, vinho e leite. Porque gastais o vosso dinheiro naquilo que não alimenta e o vosso trabalho naquilo que não sacia. Prestai-me atenção e vinde a mim. Escutai e a vossa alma viverá. Firmarei convosco uma aliança eterna com as graças prometidas a David. Palavra do Senhor.

0: nesta epístola aos Romanos, diz: perante uma fé sincera, ninguém nos pode separar do amor de Deus que se manifesta em Cristo Jesus, nosso Senhor.
1: Leitura da Epístola do Apóstolo São Paulo aos Romanos. Irmãos, quem poderá separar-nos do amor de Cristo? A tribulação, a angústia, a perseguição, a fome, a nudez, o perigo ou a espada? Mas em tudo isto somos vencedores, graças àquele que nos amou. Na verdade, eu estou certo de que nem a morte, nem a vida, nem os anjos, nem os principados, nem o presente, nem o futuro, nem as potestades, nem a altura, nem a profundidade, nem qualquer outra criatura poderá separar-nos do amor de Deus, que se manifestou em Cristo Jesus, nosso Senhor. Palavra do Senhor.
0: A liturgia deste domingo é um apelo à postura de todos os homens na confiança que devemos depositar no Pai, sempre atento às nossas necessidades espirituais e materiais. Saibamos depositar com toda a fé e amor uma confiança ilimitada no Deus, nosso Pai, que é todo o amor.

O Senhor esteja convosco. Evangelho de Nosso Senhor Jesus Cristo, segundo São Mateus.

0: Naquele tempo, quando Jesus ouviu dizer que João Batista tinha sido morto, retirou-se num barco para um local deserto e afastado. Mas logo que as multidões o souberam, deixando as suas cidades, seguiram-no a pé. Ao desembarcar, Jesus viu uma grande multidão e, cheio de compaixão, curou os seus doentes. Ao cair da tarde, os discípulos aproximaram-se de Jesus e disseram-lhe: "Este local é deserto e a hora é avançada. Manda embora toda esta gente para que vá às aldeias comprar alimento." Mas Jesus respondeu-lhes: "Não precisam de se ir embora. Dá-lhes vós de comer." Disseram-lhe eles: "Não temos aqui senão 5 pães e 2 peixes. Disse Jesus: "Trazei-mos cá." Ordenou então à multidão que se sentasse na relva. Tomou os 5 pães e os 2 peixes. Ergueu os olhos ao céu e recitou a bênção. Depois partiu os pães e deu-os aos discípulos. E os discípulos deram-nos à multidão. Todos comeram e ficaram saciados. E dos pedaços que sobraram, encheram 12 cestos. Ora, os que comeram eram cerca de 5.000 homens, sem contar mulheres e crianças. Palavra de salvação.
1: Glória a vós.
0: Com muita alegria vos saúdo a todos, Santo Domingo, do fundo do meu coração, especialmente saudar a Rádio Simbra, que na passada terça-feira fez 40 anos. Que o bom Deus vos sustente, vos acalente e vos suporte nesta vossa missão. Meus caros amigos, hoje acontece um grande milagre, o milagre mais improvável, o milagre mais inesperado acontece hoje, diante desta multidão que necessita de ser alimentada. Acontece um grande milagre. O Senhor alimenta esta multidão através da fraqueza e da existência débil dos seus discípulos. O Senhor faz, assim, o seu grande sinal daquilo que viria a ser a Igreja. A Igreja viria a ser, a Igreja é e a Igreja será, aqueles e aquelas que oferecem ao Senhor o que têm, para que o Senhor, a partir daí, possa alimentar a multidão. E o que é que nós temos para oferecer a Deus? E não há diferença alguma entre o que temos e o que somos. O que somos? Deus quer o que somos. Deus quer o nosso pecado. Que tendes? Que tendes? Temos aqui 5 pães e 2 peixes. Trazei-mos cá. O que tendes? Senhor, tenho a minha fraqueza. Tenho o meu pecado. Tenho a minha fragilidade. Traz-me cá. Isso. Este é o grande milagre que Deus opera. Através da nossa fragilidade e do nosso pecado, o bom Deus salva o mundo. É sinal de esperança para a humanidade. Quem não entende isto, não entende o que é chamado na vida. Somos chamados a oferecermos inteiramente a Deus, incessantemente a Deus. E quando nos damos conta, o que é que temos para lhe dar? O que é que temos para lhe oferecer? A nossa débil natureza, a nossa fragilidade. Mas não o fazemos no sentido dramático do termo. Fazemo-lo no sentido mais belo e esperançoso do termo. Na certeza de que o Senhor tirará um bem da minha frágil natureza e da minha pessoa. E aqui temos o primeiro sinal daquilo que viria a ser a Eucaristia. A Eucaristia é nada mais, nada menos do que a vida oferecida de Jesus para nós. Na Eucaristia encontramos o Senhor que se oferece inteiramente, oferece a sua humanidade, também oferece a sua divindade para nos alimentar. E é este o método de Deus hoje e sempre. Eu quero-te e desejo-te tudo o que tu tens para, através da tua pessoa, da tua frágil humanidade, eu poder continuar a ser sinal de esperança para o mundo. Então, qual é o esforço primeiro da vida cristã? Qual é o esforço primeiro da Igreja? É ajudarmos uns aos outros a oferecermos-nos inteiramente a Deus. A oferecermos-nos sem exceção, sem reserva. E deixámo-lo de fazer. E não sou eu que o digo, tu sabes que o deixaste de fazer. Deixámos-nos de nos confessar com frequência. Deixámos-nos de nos oferecer a Deus. Deixámos-nos de oferecer ao Senhor aquilo que temos. Imaginem a vergonha dos discípulos. Só temos 5 pães e 2 peixes para esta multidão de mais de 5.000 homens. O que é que nós temos para oferecer àqueles que amamos? que é que temos para oferecer àqueles que de nós tudo esperam? Em última instância, o que temos para oferecer ao mundo? Não temos nada para oferecer ao mundo. Mas o Senhor tudo tem para oferecer ao mundo. E como é que o Senhor tudo quer oferecer ao mundo? O Senhor quer oferecer tudo ao mundo através da tua liberdade, do teu sim, da tua existência oferecida, do ímpeto do teu coração, dessa sede de beleza, dessa sede de justiça, desse ímpeto de verdade e de eternidade. É assim que o Senhor quer começar a escrever os nossos nomes no céu. Olhemos para a Alexandrina de Balazar. Quando aqueles indivíduos tentaram violentar a sua casa para violar a ela e às suas primas, ela joga-se do equivalente a um segundo andar para não ser violada, ainda pega num pau, levanta-se e vai expulsar aqueles bandidos de sua casa para eles não conseguirem violar as suas primas, e depois passa o resto da vida numa cama, fruto daquela queda. E ela diz assim a Jesus: Senhor, se me curares, eu estou disposta a ir para a África, levar-te ao mundo inteiro, falar de ti, dar testemunho de ti. Mas Jesus diz-lhe: não, eu quero-te aqui, na tua fragilidade, nesta cama, o resto da tua vida. E ela aprende a oferecer a sua fragilidade ao Senhor. O que é que temos para oferecer a Jesus? O que é que o Senhor vem buscar de nós? Então, São Francisco de Assis, Jesus aparece-lhe numa visão e diz-lhe: Francisco, dá-me tudo! Tudo! E aquele pobre coitado não tinha mais nada do que a sua túnica. Então, desce-me, dá-lhe a sua túnica. Isto é muito mais do que pobreza, no sentido material do termo. Não é essa a pobreza que somos chamados na vida. E o Senhor diz-lhe: Francisco, ainda não me deste tudo. E ele só lhe restavam as cuecas, não tinha mais nada. E dá-lhe as cuecas. E o Senhor insiste: Francisco, ainda não me deste tudo. Ele entristece: Senhor, o que é que me falta dar-te? Falta dar-me o teu pecado, Francisco. O teu pecado. A tua fragilidade. Eis como se edifica o reino de Deus. Eis a história da santidade. Eis a história da Santa Igreja, edificada sobre a fragilidade dos santos que tudo e em tudo fazem para oferecer a Deus. O ponto da nossa existência não é o instante no qual nos encontramos. O ponto da nossa existência é aquilo que o Senhor quer fazer com a nossa fragilidade. E nós não permitimos que o Senhor faça. E tudo porquê? Por vergonha. Diz São Paulo nesta carta aos Romanos: quem poderá separar-nos do amor de Cristo? E o que é o amor de Cristo, senão aquele que ama a nossa vergonha, que deseja a nossa vergonha, que edifica-se na nossa vergonha, que caminha com a nossa vergonha? A tribulação, a angústia, a perseguição, a fome, a nudez, o perigo ou a espada, nada nos separa do amor de Cristo. Porque o amor de Cristo é um amor consumado na cruz. Na cruz do homem Deus, que vem buscar os nossos pecados. É por isso que ele morre na cruz, não morre na cruz para mais nada. Ele morre na cruz para vir buscar a nossa fragilidade. O momento do ofertório, ao momento em que pomos a nossa esmola, para sustento da Santa Igreja, para sustento do Padre, com certeza. Mas o momento do ofertório não é só quando pomos a nossa esmola. É quando ofertório, oferta, é quando nos oferecemos inteiramente com Jesus no altar. Quando o pão é posto em cima do altar, quando o cálice é posto em cima do altar, tu colocas-te em cima do altar também? Tu ofereces-te também com o Senhor? Tu doas-te inteiramente com o Senhor? Porque Ele, na sua perfeição, tudo transforma, tudo renova. E através da nossa oferta, da oferta, e que oferta é esta? O que é que temos para lhe oferecer? O que é que temos para lhe dar? O que é que temos para colocar sobre o altar? O nosso pecado, o meu pecado, o teu pecado. Porque Ele é o advogado, é o justo, que leva a nossa oferta, isto é, leva a nossa existência oferecida até ao Pai. E diz: isto é o meu corpo, isto é o meu sangue, oferecido por vós. O que é que muda o mundo? O que é que transforma o espaço onde vives? O que é que torna mais consistente o teu testemunho? É como aquele filho irritante que quis humilhar o pai à frente da família. Sabes, pai, agora tenho duas namoradas, disse ele lá em casa. E o pai respondeu-lhe: comporta-te dignamente. Tenta com uma, tenta com outra e vê com qual delas é que queres prosseguir a tua vida. E ele, acutilante: pai, tu sempre tiveste duas mulheres a vida inteira, por causa d'água que eu vou só ter uma. E aquele homem, aquele cristão por inteireza, aquele que é verdadeiramente Cristo, aquele cuja vida está alicerçada na cruz do Senhor, não na sua vida, responde ao filho: não é porque eu errei a vida inteira que tu vais errar. Vais fazer diferente. Tornamos-nos verdadeiramente autênticos, nobres e generosos, porque damos testemunho ao mundo do que fomos e que não queremos que o mundo seja. Tornamos-nos testemunhas autênticas de Jesus e do seu Evangelho, porque dizemos ao mundo, por experiência própria, que esse não é o caminho. Só somos verdadeiramente de Jesus quando podemos dizer: eu sei o que é o pecado, mas amo infinitamente mais a graça e o Senhor. Manda esta gente toda embora para que vá às aldeias comprar o seu alimento. Não queremos ter nada que ver com a miséria dos outros. Nós não queremos ter nada que ver com o pecado dos outros. Nós não queremos ter nada que ver com a história dos outros, sabem? Manda-os embora, Senhor. E se vos dizes não, não precisam de ir embora. Dá-lhes votos de comer. Suporta o seu pecado. Suporta o pecado do outro. Toma o pecado do outro para ti. Toma a cruz do outro para ti. Quem entra neste caminho, entra no caminho do céu e da libertação. Só ama verdadeiramente o outro quem desce até à miséria do outro, quem se suja com o outro e quem o ergue para cima. Eis Cristo Senhor! Eis o Filho de Deus, eis o Filho da Virgem Maria, eis Jesus de Nazaré, eis aquele rosto e aquele coração que muda a história, porque desce até ao abismo do nosso pecado e da nossa vergonha e nos ergue de novo e nos dá futuro. E de repente, repentinamente, sem remorsos, sem recuos, acontece a coisa mais extraordinária da qual há memória. Da qual há memória. A ponte que liga ao céu e à terra volta a ser estabelecida. A graça de Deus pode voltar a tocar a humanidade. Os meus erros nem os teus já não têm a última palavra sobre nós, porque Cristo, com o seu sangue derramado na cruz, devolve-nos a esperança que perdéramos e devolve a esperança que tirámos aos outros com os nossos pecados. E de repente acontece uma coisa de nobre e generoso. Nosso destino é o céu, e não o céu de ontem ou de hoje, mas o céu que é assumido pelo próprio Deus. E que céu é esse? É um Deus que toma o nosso pecado para si, que toma as nossas feridas para si, que toma a humanidade inteira para si. E já não há diferença entre Deus e a humanidade. porque o Senhor a única coisa que quer de nós é a nossa fragilidade. A nossa fragilidade. Não é o ímpeto do teu discurso, não é a subtileza da tua ação. Quanta gente parece sempre, anda aí sempre, no fulgor da imagem e da escrita e da palavra.

0: Creio em só Deus, Pai Todo-Poderoso, Criador do céu e da terra, de todas as coisas visíveis e invisíveis. Creio em só Senhor Jesus Cristo, Filho unigénito de Deus, nascido do Pai antes de todos os séculos, Deus de Deus, luz da luz, Deus verdadeiro de Deus verdadeiro, gerado, não criado, consubstancial ao Pai. Por Ele todas as coisas foram feitas, e por nós homens e para a nossa salvação, desceu dos céus e encarnou pelo Espírito Santo no seio da Virgem Maria e se fez homem. Também por nós foi crucificado sob Pôncio Pilatos, padeceu e foi sepultado, ressuscitou ao terceiro dia conforme as Escrituras e subiu aos céus, onde está sentado à direita do Pai. De novo há de vir em sua glória para julgar os vivos e os mortos, e o seu reino não terá fim. Creio no Espírito Santo, Senhor que dá a vida e procede do Pai e do Filho, e com o Pai e o Filho é adorado e glorificado. Ele que falou pelos profetas. Creio na Igreja Una, Santa, Católica e Apostólica. Professo em só batismo para a remissão dos pecados e espero a ressurreição dos mortos e a vida do mundo que há de vir. Amém. Elevemos a nossa oração comum a Deus, Pai Todo-Poderoso, princípio e fonte de todo o bem, dizendo: ouvi-nos, Senhor.
1: Ouvi-nos.
2: Pelo Papa Leão XIV e pelos bispos, presbíteros e diáconos, para que saibam incutir nos fiéis a certeza de que nada nos pode separar do amor de Deus, oremos, irmãos.
1: Ouvimos.
2: Pelos governantes de todos os povos, para que Deus lhes dirija a mente e o coração na luta sem tréguas contra a injustiça e a miséria, oremos, irmãos.
1: Ouvimos.
2: Pelos homens e mulheres desiludidos da vida, para que descubram a força da boa nova de Cristo e nela encontrem a felicidade, oremos, irmãos.
1: Ouvimos.
2: Por todos nós aqui presentes em Assembleia, para que depois da nossa peregrinação sobre a terra sejamos recebidos nas moradas celestes, oremos, irmãos.
1: Ouvimos.
0: Deus Todo-Poderoso e Eterno, dai ao mundo a paz, na justiça e na fraternidade, e confirmai-nos a todos no vosso santo serviço. Por Cristo nosso Senhor.
2: Amém.

terminada a liturgia da palavra, entramos na liturgia eucarística e neste momento está-se a organizar a procissão que traz os bens ao altar. O pão e o vinho que se entornaram no corpo e sangue do Senhor e as ofertas materiais destinadas aos mais necessitados da nossa paróquia são apoiados pela Conferência Vicentina.

Orai, irmãos, para que o meio vosso sacrifício seja aceito por Deus Pai Todo-Poderoso. Santificai, Senhor, estes dons que vos oferecemos como sacrifício espiritual e fazei de nós mesmos uma oblação eterna para a vossa glória. Por nosso Senhor Jesus Cristo, vosso Filho, que é Deus convosco, na unidade do Espírito Santo. O Senhor esteja convosco. Corações ao alto. Demos graças ao Senhor nosso Deus. Senhor Pai Santo, Deus Eterno, Omnipotente, é verdadeiramente nosso dever e nossa salvação dar-vos graças sempre em toda a parte. Por Jesus Cristo, vosso amado Filho, Ele é a vossa palavra por quem tudo criastes, enviado por vós como Salvador e Redentor, fez homem pelo poder do Espírito Santo e nasceu da Virgem Maria. Para cumprir a vossa vontade e adquirir para vós um povo santo, estendeu os braços e mudando a cruz e destruindo assim a morte, manifestou a vitória da ressurreição. Por isso, com os anjos e todos os santos, proclamamos a vossa glória, cantando numa só voz.

Senhor, sois verdadeiramente santo, sois a fonte de toda a santidade, que unidos da vossa presença em comunhão com toda a Igreja, ao celebrarmos o primeiro dia da semana em que nosso Senhor Jesus Cristo ressuscitou dos mortos, humildemente vos suplicamos. Santificai estes dons, derramando sobre eles o vosso Espírito, de modo que se converta para nós no corpo e sangue de nosso Senhor Jesus Cristo. Na hora em que ele se entregava para voluntariamente sofrer a morte, tomou o pão e, dando graças, partiu e deu aos seus discípulos, dizendo: tomai todos e comai, isto é o meu corpo, que será entregue por vós.

De igual modo, no fim da ceia, tomou o cálice. De novo vos deu graças e deu aos seus discípulos, dizendo: Tomai todos e bebei. Este é o cálice do meu sangue, o sangue da nova e eterna aliança, que será derramado por vós e por todos, para a remissão dos pecados. Fazei isto em memória de mim.

0: Mistério da fé. Celebrando agora, Senhor, o memorial da morte e ressurreição de vosso Filho, nós te oferecemos o pão da vida e o cálice da salvação. E vos damos graças por vos admitiste à vossa presença para vos servir nestes santos mistérios. Humildemente vos suplicamos que, participando no corpo e sangue de Cristo, sejamos reunidos pelo Espírito Santo num só corpo. Lembrai-vos, Senhor, da vossa Igreja dispersa por toda a terra e tornai-a perfeita na caridade, em comunhão com o nosso Papa Leão XIV, o nosso Bispo Cardeal Américo Aguiar e de todos os ministros sagrados. Lembrai-vos, Senhor, dos vossos servos e servas defuntos: António Fernando Almeida, Maria Laureana Cruz Sanches, Rita Marques da Cruz Balugas, João António Balugas, Maria Isabel Marques da Cruz, Manuel Cascais Gabuleiro, a quem chamastes para vós, configurados com Cristo na morte, com Cristo também parte na ressurreição. Lembrai-vos também dos outros nossos irmãos que adormeceram na esperança da ressurreição e de todos aqueles que na vossa misericórdia partiram deste mundo, admiti-os na luz da vossa presença. Tende misericórdia de nosso Senhor e dai-nos a graça de participar na vida eterna com a Virgem Santa Maria, Mãe de Deus, São José, seu Esposo, os bem-aventurados apóstolos e todos os santos que desde o princípio do mundo viveram na vossa amizade para cantarmos os vossos louvores por Jesus Cristo, vosso Filho. Por Cristo, com Cristo em Cristo, a vós, Deus Pai Todo-Poderoso, na unidade do Espírito Santo, toda a honra e toda a glória, por todos os séculos dos séculos. Amém. Fiéis aos ensinamentos do Salvador, ousamos dizer: Pai nosso que estais nos céus, santificado seja o vosso nome. Venha a nós o vosso reino, seja feita a vossa vontade, assim na terra como no céu. O pão nosso de cada dia nos dai hoje. Perdoai-nos as nossas ofensas, assim como nós perdoamos a quem nos tem ofendido. E não nos deixeis cair em tentação, mas livrai-nos do mal. Livrai-nos de todo o mal, Senhor, e dai ao mundo a paz em nossos dias, para que, ajudados pela vossa misericórdia, sejamos sempre livres do pecado e toda a perturbação, enquanto esperamos a vida gloriosa de Jesus Cristo, nosso Salvador. Senhor Jesus Cristo, disseste aos vossos apóstolos: deixe-vos a paz, dou-vos a minha paz, não olheis aos nossos pecados, mas à fé da vossa Igreja, e dá-lhe a união e a paz segundo a vossa vontade, vós que viveis e reinais pelos séculos dos séculos. A paz do Senhor esteja sempre convosco. Saudai-vos na paz de Cristo.
1: E daqui da Igreja Matriz de Santiago de Sesimbra, enviamos para todos aqueles que nos escutam através da Sesimbra FM um abraço da paz. Que a paz de Cristo esteja sempre connosco.

Felizes os convidados para a ceia do Senhor. Eis o Cordeiro de Deus, eis aquele que tira o pecado do mundo. Senhor, eu não sou digno que entreis em minha morada, mas dê-me a palavra. Deus seja.

0: Alma de Cristo, santificai. Corpo de Cristo, salvai. Sangue de Cristo, vingai. Alma do lado de Cristo, levai. Paixão de Cristo, consagrai. Ó bom Jesus, ouvi. Dentro das vossas chaves, respondei. Não se me abaixe, Deus, para o vosso. O inimigo, o amigo, o defendei.
1: Terminada a distribuição da Sagrada Comunhão, é tempo de darmos graças ao Senhor por ter vindo ao nosso coração. É isso que neste momento vamos ouvir o cântico da Ação de Graças.

0: Oremos. Senhor, que nos renovais com o pão do céu, protegei-nos sempre com o vosso auxílio, fortalecei-nos todos os dias da nossa vida e tornai-nos dignos da redenção eterna. Por Cristo nosso Senhor.
1: Amém.
0: Lembrar que no próximo dia 14 para 15 de agosto, dia 15 é dia santo, dia da Assunção de Nossa Senhora ao céu em corpo e alma, e no dia 14 iniciam-se as festas da Senhora da Boa Viagem. No dia 14, à noite, às 20h30 da noite, portanto às 8h30 da noite, haverá aqui a Santa Missa e de seguida haverá a procissão da Senhora da Boa Viagem pela Vila de Sesimbra. Portanto, dia 14, às 20h30, Missa da Vigília da Assunção Nossa Senhora com a procissão da Senhora da Boa Viagem de seguida. O Senhor esteja convosco.
1: Ela está na mais nova.
0: Abençoe-vos, o Deus Todo-Poderoso, o Pai, o Filho e o Espírito Santo.
1: Amém.
0: Glorificai a Deus com a vossa vida, ide em paz e o Senhor vos acompanhe.
1: Graças a Deus.

0: com este cântico final, damos por fim à transmissão da Eucaristia de Natal e da Igreja Matriz de Santiago. E com este cântico, damos por fim à transmissão da Eucaristia de Minha Calma, aqui da Igreja de Santiago de Sesimbra, para todos aqueles que nos escutaram. Os nossos doentes, desejamos as rápidas melhoras para o restante auditório da Sesimbra FM. Desejamos um bom domingo na paz de Cristo ressuscitado. São os votos da equipa que vou até si esta transmissão no estúdio Paulo Cruz, na Igreja Matriz do Pedro Vitor. Para todos, uma boa tarde, uma boa semana e até o próximo domingo, se Deus quiser.
1: Obrigado, Pedro. Encontro marcado então no próximo domingo em direto da Igreja Matriz de Santiago de Sesimbra para a transmissão de mais uma Eucaristia Dominical. Já sabe que ligaremos no próximo domingo, sensivelmente às 11h30, para lhe levar até si mais uma transmissão da Eucaristia, mas até lá há muitos e bons motivos para que fique na nossa companhia. E os próximos, posso lhe dizer que têm a assinatura dos Banda Desenhada, dos Namorados da Cidade e ainda dos 4h30. Vai ser em português que vamos continuar, pois em português nos entendemos. Um bom domingo para si, se acaso disso também aceite os nossos votos de uma ótimas férias aqui na nossa companhia. Já sabe que para o dia de hoje a máxima situa-se na zona dos 32 graus aqui para Sesimbra e que a praia, bem, está mesmo convidativa, posso lhe dizer.
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os 4:30 na escola. Bem, na escola hoje não estarão de certeza absoluta neste domingo, agora 17 minutos para a 1 da tarde, num dia que os técnicos nos dizem que o sol vai ter também algumas nuvens aqui a fazer-nos companhia durante o dia de hoje e que também vai provocar uma ligeira descida nos mercúrios, dos termómetros. No entanto, a previsão é para que o dia de hoje continue com muito sol, com uma boa temperatura, aliás, repito, a máxima prevista para os 32 graus, numa altura em que em Sesimbra, segundo o que nos diz aqui o termómetro da Sesimbra FM, já estamos bem próximos dessa temperatura. Para já, também para lhe dizer que é tempo para continuarmos em português, depois de termos escutado os Bandidos do Canto com esses Amigos Coloridos, e mais para trás temos deixado duas recordações, primeiro os Banda Desenhada com o Ressuscita-me, e logo depois os Namorados da Cidade, num dia. É tempo agora para lhe dizer que voltamos atrás no tempo. A música e a rádio têm esta magia de conseguirmos andar para trás e de lhe trazer aqui Rui Veloso, nesta Não Há Estrelas no Céu. Hoje vai ter algumas nuvens e vai ser mais difícil ver as estrelas, mas elas vão estar.

Bem, nós bem tentamos que eles regressem para nos trazer mais música como esta, um projeto sozimbrense, este dos Risco, que nos trouxe aqui este Em Ti, a dar continuidade ao Chiaro, que vos dava também 5:30, não, por acaso não é 5:30, sabe, estamos a 1 minuto da 1 da tarde, eles que cantou com os à toa aqui na Sesimbra FM. Tempo agora para as despedidas, desta feita para recordar aqui os Sexto Sentido, uma participação muito especial da Rita Guerra e um encontro marcado consigo da minha parte no próximo domingo. Até lá, uma ótima semana, a continuação de um bom fim de semana, se é caso disso, aproveita essas férias.

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4: A Assembleia da República aprovou o projeto de lei do Partido Socialista que cria a carreira especial de medicina dentária no Serviço Nacional de Saúde, um passo decisivo para o reforço da resposta pública em saúde oral e para a valorização destes profissionais. A nova lei estabelece a carreira de médico-dentista nas entidades públicas e empresariais integradas no Serviço Nacional de Saúde e nos restantes serviços e organismos da administração pública que prestam cuidados de saúde oral, definindo igualmente o respectivo o regime jurídico e as regras de acesso e progressão na carreira. Com esta aprovação é finalmente reconhecida a especificidade técnica e científica da medicina dentária no SNS, criando um enquadramento profissional próprio que permitirá atrair, fixar e valorizar médicos dentistas, contribuindo para uma resposta mais qualificada, estável e abrangente aos utentes. O diploma assegura a integração dos médicos dentistas que atualmente exercem funções no SNS noutras carreiras, salvaguardando a remuneração, a antiguidade, o tempo de serviço

Social do Serviço Nacional de Saúde. A criação de uma carreira própria permite reforçar a capacidade de resposta dos serviços públicos, promover a estabilidade das equipas e garantir melhores condições para o desenvolvimento dos programas de prevenção, diagnóstico e tratamento das doenças orais. Ao reconhecer a diferenciação dos médicos dentistas e ao criar condições para a sua valorização profissional, o Parlamento dá um contributo decisivo para melhorar o acesso dos portugueses aos cuidados de saúde oral e para fortalecer um SNS mais moderno, mais qualificado e mais capaz de responder às necessidades da população. Com a criação da carreira, marcou-se uma nova era em que o PS pretende ver implementada e que continuará a contar com o seu contributo, não só com a exigência de concretização do passo seguinte, onde cabe ao Governo proceder à regulamentação, mas também com a devida vigilância quanto à abertura dos novos consultórios de medicina dentária inscritos pelo PS no PRR. Em cada concelho, pelo menos um consultório nos cuidados primários de saúde no Serviço Nacional de Saúde deve ser realidade. Este é mais um desafio que terá o empenho do Partido Socialista. Estão abertas até 4 de setembro as candidaturas aos estágios remunerados Blue Book da Comissão Europeia, um dos mais reconhecidos programas de estágios da União Europeia. Com início em março e outubro, a Comissão oferece 2 edições anuais de estágios nas áreas da administração e da tradução, com duração de 5 meses. Os estágios estão abertos a licenciados de todas as áreas e, pela primeira vez, também a diplomados do ensino e formação profissionais, alargando o acesso a esta oportunidade e reconhecendo o valor das diferentes vias de aprendizagem em toda a Europa. Os estagiários trabalham num ambiente multicultural e ficam a conhecer de perto o funcionamento das instituições europeias, contribuem para o trabalho diário da Comissão Europeia e podem aplicar na prática os conhecimentos adquiridos durante o percurso académico. Entre as tarefas dos estagiários incluem-se a organização de reuniões, a participação em grupos de trabalho e audições públicas, a preparação de documentos de trabalho e relatórios, a resposta às questões dos cidadãos e ao apoio à gestão de projetos. Na área da tradução, os estagiários são integrados numa unidade da Direção-Geral da Tradução, onde têm contacto direto com o trabalho desenvolvido pelos tradutores da Comissão Europeia. As candidaturas podem ser apresentadas até 4 de setembro, às 9 da manhã, hora de Lisboa, através da página traineeships.se.europa.eu. O estágio Blue Book tem atraído principalmente recém-licenciados de toda a Europa e não só. Ao longo dos anos, o programa tornou-se um dos programas de estágio da União Europeia mais atrativos e competitivos. Recebe cerca de 36 mil candidaturas por ano e oferece cerca de 2 mil lugares de estágio por ano em toda a Comissão, 14 agências e organismos da União Europeia e o Serviço Europeu para a Ação Externa.

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5: A Câmara Municipal de Setúbal deu início à recolha de contributos de agentes, instituições e cidadãos em geral para construir uma candidatura abrangente e participada de Setúbal, a capital portuguesa da cultura 2028. O Salão Nobre dos Passos do Conselho acolheu um conjunto de reuniões temáticas com a participação de dezenas de pessoas que, em representação de instituições e entidades de diversos setores da comunidade setubalenses ou a título individual, partilharam ideias, necessidades e aspirações para o futuro da cultura no concelho. A auscultação pública da candidatura, que tem como lema Setúbal Mar de Cultura e que prossegue online no site oficial do município, é considerada fundamental para um processo que se quer aberto, participado e profundamente ligado à identidade de Setúbal e Azeitão. Com o lema Setúbal Mar de Cultura, a candidatura à Capital Portuguesa da Cultura 2028 encara a cultura como um elemento vivo, sempre em movimento, que se alimenta de muitas correntes e que chega a todos os setores da comunidade com temáticas diferentes. A primeira sessão destinou-se à recolha de contributos para a temática cultura, criação, património e equipamentos e foi dedicada a artistas, companhias, músicos, escritores, artes visuais, cinema, produção, programação cultural, associações e coletividades, historiadores e entidades patrimoniais. Na segunda sessão, o tema foi território, paisagem, sabores, turismo e economia local, uma vez que a Arrábida e o Sado, a gastronomia e o tecido económico do concelho são também entendidos como cultura, numa sessão que contou com a participação de agentes ligados à serra e ao rio, às comunidades marítimas, mercados, gastronomia, produtores, hotelaria, comércio, turismo, empresas, urbanismo e frente ribeirinha. A última sessão foi subordinada ao tema comunidade, educação, juventude, freguesias e inclusão, dado o entendimento de que uma capital da cultura que não pensa nas escolas, nas juntas de freguesia, nos jovens e em quem vive no território, não passa de apenas um documento. Após esta fase, segue-se um trabalho de registro e de sistematização

entre os 16 e os 30 anos que a rede de bibliotecas públicas municipais vai lançar. O encontro está marcado para 29 de setembro, a partir das 7 da tarde, na Biblioteca Municipal de Pinhal Novo, e o primeiro livro em discussão será Babel, de R.F. Kuang. Com periodicidade mensal, Admirável Livro Novo quer ser um lugar de liberdade de opinião e de expressão e também de descoberta de novos autores. Nas prioridades do clube estão géneros literários como a fantasia, a novela gráfica, a ficção científica, o policial ou romances para jovens adultos. O nome deste clube de leitura inspira-se num dos mais destacados romances do século XX, Admirável Mundo Novo, de Aldous Huxley, publicado em 1932, apresenta uma sociedade futurista aparentemente perfeita, onde a estabilidade social é garantida através da engenharia genética, do condicionamento psicológico e da supressão da individualidade. A participação no Admirável Livro Novo é gratuita e as inscrições já podem ser efetuadas por e-mail para bibliotecas@cm-palmela.pt ou pelo telefone 212-336-632. Há alguns passos da Praia da Ilha do Pessegueiro, no Parque Cultural e Regenerativo Casas da Ilha, está aberta ao público a exposição Waste to Art, da autoria do fotógrafo e recoletor Nuno Antunes. Expostas ao ar livre, com a paisagem idílica de Porto Covo como cenário de fundo, as 18 obras de Fine Art Photography são o resultado de vários anos de recolha de materiais nas praias da costa alentejana. Para dar a conhecer o projeto, sensibilizando o maior número de pessoas para a persistência de práticas poluentes nas praias da região, o Parque Cultural e Regenerativo Casas da Ilha associou-se ao Festival Músicas do Mundo através de visitas integradas na programação paralela da edição de 2026. A exposição está patente até 19 de setembro, sempre das 4 da tarde até ao pôr do sol. Segundo Nuno Antunes, que se tem dedicado nos últimos anos a ações de plogging, movimento originado na Suécia, que combina a recolha de lixo na via pública com a prática desportiva, a exposição Waste to Art nasce a partir do potencial artístico dos resíduos encontrados nas praias da Costa Vicentina. Pedaços de madeira, boias, redes e objetos do dia-a-dia, perdidos e achados na linha de costa, são agora testemunhos da força do oceano e da responsabilidade de todos na preservação do património natural. O trabalho do artista regenerador pretende revelar a beleza inesperada do que foi descartado, convidando o observador a questionar os conceitos de desperdício e de responsabilidade ambiental. A exposição Waste to Art é o projeto inaugural do Parque Cultural e Regenerativo Casas da Ilha, que está agora a nascer em pleno Parque Natural do Sudoeste Alentejano e Costa Vicentina. Localizado na aldeia de Fonte de Moro, em Porto Covo, numa propriedade com cerca de 30 hectares, o espaço destaca-se como o primeiro parque cultural do litoral alentejano, apresentando um conceito onde natureza, arte e comunidade trabalham em conjunto para regenerar o território. 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

Taxis de Imbrécia. 15 horas. 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
1: Já está disponível o Passo a Passo, Navegar no Balcão dos Fundos, um novo guia prático que facilita a utilização da plataforma e das suas principais funcionalidades, com o objetivo de tornar a utilização do Balcão dos Fundos mais simples, intuitiva e acessível.

encontra-se já disponível este novo recurso de apoio que reúne orientações práticas para ajudar os utilizadores a conhecer e utilizar as principais funcionalidades da plataforma. Este documento foi desenvolvido para apoiar a navegação no balcão dos fundos, permitindo esclarecer dúvidas, compreender melhor a organização da aplicação e realizar as diferentes operações de forma mais autónoma. O passo a passo inclui informação sobre acesso e registro no balcão dos fundos, gestão de utilizadores, perfis e permissões, atualização dos dados da entidade, consulta e acompanhamento das operações na conta corrente, pesquisa de avisos de candidatura e principais funcionalidades e boas práticas de utilização. O documento pode ser descarregado diretamente no balcão dos fundos através do botão Guia disponível no lado direito do ecrã. A disponibilização deste passo a passo constitui a primeira etapa de um processo contínuo de reforço dos conteúdos de ajuda do balcão dos fundos. Numa fase posterior, serão disponibilizados novos recursos de apoio em diferentes áreas da plataforma e, posteriormente, pequenos vídeos explicativos sobre os processos em que se registam mais dúvidas ou dificuldades. O objetivo é disponibilizar informação cada vez mais clara, acessível e útil, contribuindo para uma experiência de utilização mais simples e eficiente. Sempre que necessitem de apoio adicional, os utilizadores podem continuar a recorrer à linha dos fundos, que permanece disponível para prestar esclarecimentos e apoiar na utilização do balcão dos fundos. Consulte mais informação sobre o passo a passo navegar no balcão dos fundos na área de ajuda do Portugal 2030. Há poucos meses de se comemorar o Dia Internacional contra a Corrupção, 9 de dezembro, a Associação All for Integrity lança a 6ª edição da Red Escolas Anticorrupção, escolas que promovem uma cultura de integridade, um programa escolar de literacia anticorrupção que promove, no quadro dos valores de uma democracia participativa e com base na metodologia de projeto, o desenvolvimento de competências dos jovens em idade escolar e em contexto local relacionadas com o fenómeno da corrupção e crimes conexos em estreita relação com a Estratégia Nacional de Educação para a Cidadania. O programa Red Escolas tem como público-alvo os alunos entre o 5º e o 12º ano de qualquer tipo de ensino e visa o desenvolvimento de projetos escolares que, a partir de uma narrativa pedagógica criada pela All for Integrity, promovam junto da comunidade educativa uma cultura de integridade. Sem qualquer custo para as escolas participantes, este programa já foi implementado em 269 escolas de 8 países em 4 continentes, tendo envolvido diretamente cerca de 900 professores e 20 mil alunos. O período de adesão das escolas decorre entre 7 de setembro e 16 de outubro, através do preenchimento do formulário digital disponível em allforintegrity.org. A Comissão Europeia mantém um diálogo constante com os Estados-membros para assegurar o cumprimento do direito da União Europeia, a fim de ajudar os cidadãos e as empresas a beneficiarem plenamente da legislação da União Europeia. Pode também dar início a procedimentos de infração contra os Estados-membros em caso de incumprimento. As decisões tomadas no âmbito deste pacote de procedimentos de infração de julho incluem 63 cartas de notificação para cumprir e 45 pareceres fundamentados. A Comissão decidiu igualmente instaurar 12 processos no Tribunal de Justiça da União Europeia e, por outro lado, decidiu encerrar 48 processos em que os Estados-membros em causa, em cooperação com a Comissão, puseram termo às infrações e garantiram o cumprimento do direito da União Europeia. No que respeita a Portugal, a Comissão adotou os seguintes procedimentos de infração. No ambiente, a Comissão insta 12 Estados-membros, incluindo Portugal, a cumprirem as metas de reciclagem de resíduos. Nas pescas e assuntos marítimos, a Comissão insta Itália e Portugal a cumprirem as obrigações em matéria de controle das pescas. No mercado interno, indústria, empreendedorismo e PME, a Comissão insta os Estados-membros, incluindo Portugal, a notificarem a transposição da diretiva relativa à redução dos requisitos de comunicação de informações para os operadores económicos. E no emprego e direitos sociais, a Comissão insta a Chequia, a Estónia, a Irlanda, a Grécia, a Hungria, os Países Baixos, Portugal e Finlândia a cumprirem as regras da União Europeia em matéria de condições de trabalho transparentes e previsíveis. A Comissão insta ainda a Grécia e Portugal a alinharem-se pelas regras da União Europeia relativas ao reconhecimento das qualificações profissionais de enfermeiros formados noutro Estado-membro. 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
5: Sesimbra acolheu, no passado dia 19 de julho, 14 embarcações participantes na 9ª Travessia Tratado de Tordesilhas, organizada pela Associação Nacional de Cruzeiros, que está a decorrer até 8 de agosto. Este evento náutico-ibérico celebra o acordo histórico assinado em 1494, dividindo o oceano e, simultaneamente, promove o intercâmbio entre velejadores portugueses e espanhóis. Este momento reforçou a forte tradição marítima de Sesimbra, desde os descobrimentos e a sua estreita ligação ao mar, o seu mais importante recurso natural, económico e turístico. Um momento que contou com a presença de Maria Manuel Gomes, adjunta do Presidente da Câmara Municipal de Sesimbra, Lénia Anjos, vereadora da autarquia, Pedro Mendes, em representação da Junta de Freguesia de Santiago, e Maria Filomena Rodrigues, em representação da Assembleia de Freguesia do Castelo. O Clube Naval de Sesimbra, que se associou a esta iniciativa desde o primeiro momento com vários apoios, esteve também representado pelo seu presidente Fernando Silva. Este é um evento que contou também com a chancela da Estação Náutica de Sesimbra, rede certificada de entidades públicas e privadas, que organiza e promove toda a oferta ligada ao mar no concelho, garantindo ao visitante uma experiência integrada. É coordenada pela Câmara Municipal de Sesimbra desde a sua certificação, a 12 de novembro de 2019, e reúne atualmente mais de 30 de parceiros entre empresas marítimo-turísticas, alojamentos, restauração, associações, clubes e outras entidades. O Maré Cheia, programa de atividades promovidas pela Câmara Municipal de Sesimbra durante o verão, tem levado muitos visitantes e turistas a conhecer o património e a cultura do concelho. Dois exemplos são o Roteiro de Arte Urbana, que levou já os participantes a conhecer algumas das pinturas que povoam os recantos da Vila de Sesimbra, ou a Ecocaminhada às Agoncheiras, na costa ocidental do concelho, que assinou os 40 anos da Bandeira Azul. E muitas destas atividades vão repetir-se em agosto. Até lá pode consultar todo o programa em sesimbra.pt. No dia 6 de agosto, quinta-feira às 10 da manhã, o Centro Cultural Costeiro, em Sesimbra, organiza uma oficina de conservação.

0: matéria-prima interessante, mas ao mesmo tempo é um dos maiores resíduos que produzimos em casa. Uma forma de reduzir este desperdício passa por reciclá-lo e dar-lhe uma nova utilização. É este o motivo desta oficina, onde de uma forma educativa, criativa e divertida podemos aprender a criar papel novo a partir da técnica da pasta papel. O ponto de encontro é no Centro Agrícola e Ambiental da Várzea. As inscrições decorrem até o dia 8 pelo 93 045 4238 ou várzea@cm-sesimbra.pt. Também no sábado, dia 8 de agosto, o sesimbrense Mike Radix atua no Grêmio, em Sesimbra, a partir das 10h30 da noite. Mike Radix é um projeto musical liderado por Miguel Cascais, natural de Sesimbra, que evoluiu desde as suas origens no trance psicadélico dos anos 2000 para uma sonoridade mais madura e contemporânea de chill-out progressivo e neopsicadélico relaxante. Em 2022, o projeto foi relançado, combinando música eletrónica com instrumentos orgânicos, criando uma atmosfera única que convida à imersão e à introspeção. A música de Mike Radix explora texturas sonoras psicadélicas e grooves progressivos que equilibram a energia da música eletrónica com a organicidade dos instrumentos ao vivo. Este é um convite para uma viagem sonora relaxante que combina momentos de intensidade e passagens mais meditativas, ideal para ambientes chill-out, festivais alternativos e espaços culturais. Dia 8 de agosto, Mike Radix atua no Grêmio, em Sesimbra, a partir das 10h30 da noite.
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Ser artista não é querer estar na moda, é olhar à roda e ver o mundo inteiro ser verdadeiro. Não é olhar para fora enquanto não se olha para dentro, não ser cinzento, não ser perfeito, bem vestido ou requintado, mas trazer o bem ao peito. É ser inteiro, ser imperfeito, delicado, por vezes desafinado. E daí? Não é o quase estar perfeito que faz a obra ter sentido, é sentir no ventre o filho. É correr com todo destino, onde todos estão sentados, é fazer o pino, ser desalinho, viver o perigo de ser fora do baralho. Ser artista dá muito trabalho. É ser chão, ser emoção, ser coisa nenhuma. O artista quando morre não se esfuma, torna-se vida na voz de quem fica. Que coisa bonita, na tua voz, Rita, na voz das pessoas, nessa paz que entoas. És manual de emoções, isso é tanto. Não há manual de instruções que explique esse espanto. Ser artista, que coisa bonita. Obrigado, Rita.

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5: Os municípios da área metropolitana de Lisboa entregaram cerca de 12 mil habitações a famílias da região no âmbito do Programa de Apoio ao Acesso à Habitação do Plano de Recuperação e Resiliência. Os municípios estão ainda a redobrar esforços para entregar mais cerca de 4 mil casas até ao final de agosto deste ano, que é o prazo limite do programa. As habitações submetidas pelos 18 municípios ao programa correspondem a um investimento de aproximadamente 1.500 milhões de euros. Recorde-se que o programa estabeleceu inicialmente como meta para todo o país a disponibilização de 26 mil casas, posteriormente revista para 27.500, o que significa que no cenário expectável de entrega de 16 mil habitações a famílias da região, cerca de 60% do total de casas entregues em todo o país serão efetuados pelos municípios da área metropolitana de Lisboa. Ao assumirem cerca de 60% da totalidade das habitações candidatas a nível nacional, os municípios da área metropolitana de Lisboa reafirma o seu compromisso estratégico com uma política pública de habitação robusta e coesa. O impacto deste conjunto de intervenções vai, contudo, muito além dos números absolutos, traduzindo-se numa resposta direta às necessidades das famílias social e economicamente mais vulneráveis e num pilar do desenvolvimento inclusivo e sustentável da região. Recorde-se que o PRR compreendia inicialmente a entrega de 26 mil habitações no total do país, porém este número foi alargado pela estrutura de missão Recuperar Portugal através de um regime especial de financiamento com condições semelhantes ao PRR para um total de 27.500 para minimizar as carências detectadas em todo o país. A este número deverão ser acrescentadas mais 3.500 habitações a custos acessíveis, 1.800 alojamentos no âmbito do Programa de Bolsa Nacional de Alojamento Urgente e Temporário, 840 habitações entregues às forças de segurança e 18 mil alojamentos estudantis a custos acessíveis para os alunos do ensino superior prioritariamente. A data para a conclusão das marcas e metas preconizadas no programa foi estendida até 31 de agosto e trará mais cerca de 32 milhões de euros aos beneficiários que estão a executar o programa de apoio ao acesso à habitação a nível nacional. Pode obter mais informações em aml.pt. A APAV, a Associação Portuguesa de Apoio à Vítima, divulga as estatísticas à APAV, quando a entidade patronal é agressora, as vítimas apoiadas 2019-2025, que retratam a realidade das vítimas de crime e violência apoiadas pela Associação em contexto laboral, nos casos em que a entidade patronal foi identificada como pessoa agressora entre 2019 e 2025. Ao longo deste período, a APAV apoiou 586 vítimas, correspondendo ao registro de 812 crimes e outras formas de violência. Os dados revelam um aumento de 55,6% no número de vítimas apoiadas entre 2019 e 2025. O retrato estatístico evidencia que a maioria das vítimas apoiadas era do sexo feminino, tinha entre 25 e 34 anos e nacionalidade portuguesa. Em 54,8% das situações registadas, verificou-se vitimação continuada, demonstrando que muitas destas vítimas enfrentaram comportamentos violentos de forma repetida e prolongada. Entre os crimes e outras formas de violência registados, o assédio contraordenacional foi a tipologia mais frequente, seguiram-se os crimes sexuais, a ameaça à coação e o tráfico de pessoas, bem como as ofensas à integridade física. As estatísticas agora divulgadas procuram contribuir para um melhor conhecimento da violência exercida em contexto laboral,

116-006, gratuita nos dias úteis das 8 da manhã às 11 da noite, também do chatbot APAV, disponível online 24 horas por dia, 7 dias por semana, e da sua rede nacional de gabinetes e estruturas de proximidade. 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
1: A Assembleia da República aprovou o projeto de lei do Partido Socialista que cria a carreira especial de medicina dentária no Serviço Nacional de Saúde, um passo decisivo para o reforço da resposta pública em saúde oral e para a valorização destes profissionais. A nova lei estabelece a carreira de médico-dentista nas entidades públicas empresariais integradas no Serviço Nacional de Saúde e nos restantes serviços e organismos da administração pública que prestam cuidados de saúde oral, definindo igualmente o respectivo o regime jurídico e as regras de acesso e progressão na carreira. Com esta aprovação é finalmente reconhecida a especificidade técnica e científica da medicina dentária no SNS, criando um enquadramento profissional próprio que permitirá atrair, fixar e valorizar médicos dentistas, contribuindo para uma resposta mais qualificada, estável e abrangente aos utentes. O diploma assegura a integração dos médicos dentistas que atualmente exercem funções no SNS noutras carreiras, salvaguardando a remuneração, a antiguidade, o tempo de serviço e os restantes direitos adquiridos. Prevê igualmente mecanismos de reconstituição da carreira e valorização da experiência profissional acumulada no serviço público, não esquecendo os prestadores de serviços que asseguraram continuadamente a resposta. Para o Partido Socialista, esta aprovação representa um marco na consolidação da saúde oral como uma componente essencial do Serviço Nacional de Saúde. A criação de uma carreira própria permite reforçar a capacidade de resposta dos serviços públicos, promover a estabilidade das equipas e garantir melhores condições para o desenvolvimento dos programas de prevenção, diagnóstico e tratamento das doenças orais. Ao reconhecer a diferenciação dos médicos dentistas e ao criar condições para a sua valorização profissional, o Parlamento dará um contributo decisivo para melhorar o acesso dos portugueses aos cuidados de saúde oral e para fortalecer um SNS mais moderno, mais qualificado e mais capaz de responder às necessidades da população. Com a criação da carreira, marcou-se uma nova era em que o PS pretende ver implementada e que continuará a contar com o seu contributo, não só com a exigência de concretização do passo seguinte, onde cabe ao Governo proceder à regulamentação, mas também com a devida vigilância quanto à abertura dos novos consultórios de medicina dentária inscritos pelo PS no PRR. Em cada concelho, pelo menos um consultório nos cuidados primários de saúde no Serviço Nacional de Saúde deve ser realizado. Este é mais um desafio que terá o empenho do Partido Socialista. Estão abertas até 4 de setembro as candidaturas aos estágios remunerados Blue Book da Comissão Europeia, um dos mais reconhecidos programas de estágios da União Europeia. Com início em março e outubro, a Comissão oferece duas edições anuais de estágios nas áreas da administração e da tradução, com duração de 5 meses. Os estágios estão abertos a licenciados de todas as áreas e, pela primeira vez, também a diplomados do ensino e formação profissionais, alargando o acesso a esta oportunidade e conhecendo o valor das diferentes vias de aprendizagem em toda a Europa. Os estagiários trabalham num ambiente multicultural e ficam a conhecer de perto o funcionamento das instituições europeias, contribuem para o trabalho diário da Comissão Europeia e podem aplicar na prática os conhecimentos adquiridos durante o percurso académico. Entre as tarefas dos estagiários incluem-se a organização de reuniões, a participação em grupos de trabalho e audições públicas, a preparação de documentos de trabalho e relatórios, a resposta às questões dos cidadãos e ao apoio à gestão de projetos. Na área da tradução, os estagiários são integrados numa unidade da Direção-Geral da Tradução, onde têm contacto direto com o trabalho desenvolvido pelos tradutores da Comissão Europeia. As candidaturas podem ser apresentadas até 4 de setembro, às 9 da manhã, hora de Lisboa, através da página traineeships.sc.europa.eu. O estágio Blue Book tem atraído principalmente recém-licenciados de toda a Europa e não só. Ao longo dos anos, o programa tornou-se um dos programas de estágio da União Europeia mais atrativos e competitivos. Recebe cerca de 36 mil candidaturas por ano e oferece cerca de 2 mil lugares de estágio por ano em toda a Comissão, 14 agências e organismos da União Europeia e o Serviço Europeu para a Ação Externa.
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Vasco Rafael nasceu em Moçambique, Angola. Começou a ter muito êxito num popular programa chamado Chá das Seis, que era o palco preferencial em Luanda, transmitido pela Rádio Clube de Angola. Por lá passavam artistas locais e grandes figuras de Lisboa.

Quando Vasco Rafael vem para Portugal, já depois do 25 de Abril, começa a sua carreira no Porto e rapidamente vem para Lisboa para participar numa revista. Rosa Botão de Gente, da autoria de José Carlos Aires dos Santos, fez parte da revista O da Guarda, de 1977. Foi o sucesso que precisava para ser notado e cantar pelo país e pelo estrangeiro. Eu fui

Cantou os grandes poetas e muitos foram os espetáculos. Gravou também canções de Carlos Paião com enorme sucesso e foi presença assídua na Casa de Fados Faia e em alguns programas da televisão, na RTP, isto nos anos 90. Tinha uma relação muito próxima com quem apreciava o seu trabalho, que levava muito a sério.

Vasco Rafael veio a falecer com apenas 49 anos, na manhã de 28 de junho de 1998, em virtude de uma doença prolongada que o impediu de participar na Marcha de São Vicente, padrinho há muitos anos. Para recordarmos aqui a vida de Vasco Rafael, ouvimos uma das suas principais canções, Houve Lisboa. Boa semana.

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5: O projeto europeu GUARD, Global Upskilling for Crane and Port Operations Safety, iniciou oficialmente as suas atividades com o objetivo de responder a um dos principais desafios do setor marítimo, a redução dos acidentes de trabalho associados à utilização de equipamentos portuários na Europa. O lançamento desta iniciativa ocorre num contexto marcado pela elevada sinistralidade no setor marítimo ou portuário. Segundo dados da Agência Europeia da Segurança Marítima, em 2022 foram registados 2.510 acidentes no setor marítimo europeu. Para responder a este desafio, o GUARD promove a melhoria dos padrões da segurança e das competências profissionais através do desenvolvimento de um programa de formação inovador dirigido aos trabalhadores portuários e pescadores. Esta formação combinará conhecimentos técnicos, competências práticas e ferramentas digitais, contribuindo para operações mais seguras e eficientes. O projeto prevê a realização de uma análise das necessidades do setor, o desenvolvimento de materiais formativos especializados e a criação de recursos digitais de aprendizagem. Serão ainda promovidos workshops-piloto que facilitarão a partilha de conhecimentos e de boas práticas entre profissionais do setor portuário e marítimo à escala europeia. O projeto, que será implementado principalmente em Portugal e Espanha até junho do próximo ano, é promovido por um consórcio composto pelas entidades portuguesas Doca Pesca, Portos e Lotas, responsável pela coordenação geral, e pela Associação Pro Maior Segurança dos Homens do Mar, especializada na segurança dos profissionais da pesca, ainda pela entidade espanhola Organização de Palangreros Gardeses, bem como pela Fundação Belga Finova, responsável pela gestão, comunicação e divulgação da iniciativa. Cofinanciado pelo programa Erasmus+, o GUARD promove a cooperação entre países e contribui para adaptar a formação profissional às atuais exigências do mercado de trabalho. Os Prémios 5 Estrelas apresentam a 7ª edição do Guia-te pelas 5 Estrelas, um projeto editorial que reúne numa única publicação disponível todo o ano o melhor que Portugal tem para oferecer. O guia convida portugueses e visitantes a descobrir destinos, património, gastronomia, tradições, marcas, produtos e serviços distinguidos com o selo 5 Estrelas, tornando-se uma referência para quem procura experiências de qualidade conhecida pelos consumidores. Organizado de forma intuitiva, o guia percorre todas as regiões do país, apresentando sugestões de praias, monumentos, aldeias, serras, património cultural, gastronomia, alojamento, lazer e experiências únicas, complementadas por uma seleção de marcas, produtos e serviços vencedores

excelência, inovação e confiança. O guia reflete igualmente os princípios que distinguem a metodologia 5 estrelas, considerada uma das mais completas do mercado na avaliação da satisfação dos consumidores. Os produtos, serviços e marcas presentes na publicação são reconhecidos com base em critérios como a satisfação pela experimentação, a relação qualidade-preço, a intenção de compra ou recomendação, a confiança na marca e a inovação. Disponível em formato digital, o Guia-te pelas 5 Estrelas 2026 assume-se como um instrumento de consulta permanente para planear viagens, descobrir novos locais, apoiar o comércio e o turismo nacionais e identificar marcas de referência em diferentes categorias de consumo. Com esta nova edição, os prémios 5 Estrelas reforçam a sua missão de facilitar as decisões dos consumidores, valorizando simultaneamente o património, os produtos, os serviços e as marcas que melhor representam a excelência em Portugal. 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
4: Pois não, não me falta nada. Já cá estamos todos.
3: Ora, nem mais. Ora bem, e a partir de agora, Sesimbra liga-se ao mundo através do Música no Tempo, o seu portal para a música.
4: Ora, e hoje continuamos a ligar Sesimbra à Europa e à sua evolução musical. Então não é que hoje o nosso tema é da Madeira ao microchip.

0: Estava tudo distraído aqui a dançar.
1: Não, eu estava. Eu estava com,
0: assim.
1: Com o olho.
0: Estavas? Ora, então, muito bom dia para
1: bom
0: quem chegou
1: dia.
0: Agora. Nós também chegámos agora. O meu nome é Rita Dionísio.
1: O meu é Silvestre José, mas temos cá mais quem?
0: Nós temos cá muitos convidados hoje.
1: Pois temos.
0: Pois nós vamos estar por cá das 11 até às 13, não sozinhos e acompanhados, pois temos cá connosco.
1: Domingos, e aos domingos também.
0: Aos domingos também. Queres dizer, Silvestre, estás com vontade?
1: Tô.
0: Vamos lá, fala à vontade.
1: Das 8 às 10, ou seja, das 20 às 22.
0: Muito bem. Ora,
1: todos
0: então,
1: os domingos à repetição.
0: Quem perder a nossa emissão
1: ora, bem,
0: hoje...
1: tem a possibilidade de... Mas hoje temos uns convidados.
0: Diz, temos convidados,
1: Rita,
0: era isso. Era
1: apresenta os nossos convidados, por favor.
0: Apresentar e dar as boas-vindas ao Dani Lagoa e à Patrícia, que também está cá. Bom dia, Dani.
2: Bom dia, Rita. Bom dia, Silvestre.
1: Tudo bem?
0: Que bonita voz que tu tens em rádio, Dani. Ah, que bonito.
1: Um locutor ali de primeira.
0: Bem-vindo aos estúdios da Sempre FM.
2: Muito obrigado.
0: Aqui ao nosso programa Música no Tempo. Ora, não liguem para nós. É verdade, não liguem
1: depois,
0: para nós.
1: Agora
0: nós
1: estamos
0: não
1: ocupados.
0: Não vamos conseguir.
1: Agora estamos ocupados.
0: O Dani está cá connosco para participar em Marés Sonoras. Já cá está desde cedinho a fazer-nos companhia com a nossa Patrícia também. Mas quem quiser ouvir o que o Dani preparou para nós, tem que se aguentar até o fim, lá por volta do meio-dia, mais ou
1: mais
0: menos.
1: Mais coisa, menos coisa.
0: Vamos então mostrar o que o Dani trouxe para nós. Ora, até lá temos muito caminho a percorrer. Não é?
1: Mas
0: muito.
1: De que maneira?
0: Muito caminho a percorrer. Ora, hoje temos a nossa rúbrica Marés Sonoras com o nosso Dani, mas temos mais.
1: Temos
0: um passatempo a entrar, não tarda nada. Temos o nosso som com propósito.
1: Temos as Marés Sonoras.
0: Que temos com as Marés Sonoras com o Dani.
1: Com o Dani.
0: É verdade, exatamente. Vamos recordar outra vez. Hoje temos Marés Sonoras com o Dani.
1: Dani.
0: Pode ser que ainda não tenha ouvido. Vamos lá outra vez?
1: Vamos lá. Hoje temos Marés Sonoras com o Dani.
0: Com o Dani.
1: Olá, Dani.
2: Olá.
0: Mas temos mais.
1: Temos.
0: Ora, hoje também temos o dia. Olha, mas hoje não é dia.
1: Hoje é dia mundial de quê, Rita?
0: Olha, não sei. Não sei,
1: sabes.
0: Porque eu fui à procura do dia 28. Então não é que hoje é dia 29.
1: Dia 28 foi o dia do aniversário da rádio. Foi ontem.
0: Olha, ontem foi um dia muito intenso para nós.
1: Pois foi, e
0: foi o dia de aniversário da rádio.
1: Porque eu não tive tempo de comer uma fatiazinha de bolo. Pá.
0: Não tivemos tempo porque tivemos outros compromissos
1: outros compromissos, exatamente.
0: E também
1: foi.
0: Tivemos lá connosco o senhor Dani Lagoa.
1: Pois tivemos.
0: O Dani ontem. Foi praxado ontem, antes de vir ao programa, já foi a reuniões do que se vem passar a seguir. Foi ou não foi?
2: É verdade.
0: Ali um bocadinho, tipo, ai, o que é isto?
2: Surpresa total.
1: Se fosse.
0: Pois é, nós já estamos aí a preparar o que vem depois a seguir a este Marés Sonoras. Portanto, nós ontem fizemos muitas coisas, mas hoje cá estamos prontinhos para esta emissão.
1: Olha,
0: eu cá não me esqueço de nada.
1: Nada.
0: Uma cabecinha, não é?
1: Qual é o que tu tomas para o cérebro para não te
0: como
1: esquecer
0: nós.
1: De nada? Olha!
0: Vês? Como nozes, não sabiam? Dizem que é muito bom.
1: É, sim,
0: um
1: senhor.
0: Artigo que os atores comem nozes para ter memória.
1: É, sim, senhor.
0: Fala, comecei
1: muito
0: a dar
1: nozes.
2: Devia ter trazido algumas.
0: Não era? Era. Ora, sabem uma coisa que eu vos digo? Esta conversa está muito boa,
1: mas...
3: Brincadeira tem hora.
0: Chegou a hora.
1: Ora bem.
0: Chegou a hora. Olha, por acaso sabias que aconteceu o dia do agricultor? Não é hoje, ontem. Também importante data.
1: Ontem foi o dia do agricultor, já sabia.
0: Portanto,
1: essa
0: data.
1: Já sabia.
0: Ora, temos aqui o Xande de Pilares a dizer que brincadeira tem hora, e tem sim senhor. Está na hora de começarmos a abrir o nosso passatempo à moda.
1: Cada terra.
0: Ora, todas as semanas lançamos uma palavra, uma expressão de Sesimbra.
1: Pichita.
0: Exatamente.
1: Do nosso dicionário de pichitês.
0: Exatamente. Significa que os ouvintes, aqueles que estão do outro lado, vocês que estão
1: atentos,
0: aí a ouvir,
1: atentos.
0: Têm de enviar as respostas e dizer-nos o que é que significa em bom português aquela palavra ou expressão que por cá se ouve em bom pichitês.
1: Ora bem.
0: Ah, fiz uma rima e tudo.
1: Olha, muito bem, sim senhor. Hoje estás muito inspirada.
0: Não é? Ficamos assim. Ora então... A palavra da semana, para darmos tempo aí ao pessoal que nos ouve pensar, é... Queres dizer tu, Silvestre José?
1: Não, Rita, diz tu que eu não gosto desta frase.
0: Não gostas? Olha, uma coisa que eu faço muito aqui no estúdio.
1: Ah, é?
0: Ah, é, estou sempre a fazer contigo. Mas também não vamos revelar já o quê?
1: Estou mesmo distraído.
0: A palavra é mais uma expressão, são duas palavras esta semana, e a expressão é sinal de liques.
1: Sinal de liques.
0: Ora,
1: exatamente.
0: O que é que será que isto significa? Já ouviram falar, Dani?
2: Não, não.
0: Patrícia, mas sinal não, quando falares, fala aqui mais pertinho.
4: Não, também não.
0: Não fazes ideia, mas vocês já cá moram há uns anos. Pois. Vocês têm que se atualizar, têm que ouvir o nosso programa sempre, para ficarem atualizados destes significados, deste nosso dialeto. Estão aqui a falar com o pessoal, como é que compreendem? Não compreendem? Não, compreendem. Ouvem o nosso programa, passam-me a compreender. Ora, sinal de leaks, não vamos revelar já. Sinal de leaks é a expressão da semana e o que nós queremos saber é o que é que significa. Ora, anda aí o teu pato.
1: Anda aí.
0: Anda aqui o teu pato a sobrevoar, não? Significa que podem enviar as vossas respostas para a Sazimbra FM, podem utilizar as nossas redes sociais, é verdade, podem nos enviar mensagens, aviõezinhos de papel,
1: gaivotas.
0: Gaivotas, também dá.
1: Rolas.
0: Eu não sei se elas vão ser obedientes, mas também dá. Também acho que vão chegar rolas mais para o fim, não é? Será que elas trazem a resposta? Estás confiante?
2: Estou. Eu acho que sim. Já tive a resposta hoje de manhã.
0: Foi. Olha. Falaste com ela?
2: Tive um momento incrível.
0: Ali,
2: com as rolas.
0: Mais privado.
2: Tive, foi. Sim.
0: Ora.
1: O Dani tem uma história com as rolas.
0: Também tem, nós vamos ficar a saber depois.
1: Depois, claro.
0: Pois agora nós queremos saber o significado da expressão sinal de leaks. Vocês que nos ouvem, toca a enviar mensagens para a Sazimbra FM para nos poderem dizer o que é que significa por cá a expressão sinal de leaks. Ora, na semana passada, se bem que me recordo, foi o nosso querido ouvinte Lionel Ferraria que ganhou o nosso passatempo. Não recebemos a sua música para passarmos, a sua escolha musical, nem a frase, mas eu aposto, quase que aposto.
1: Que?
0: Quase, que é para não perder.
1: Porquê?
0: Que o Lionel Ferreira ia escolher uma música das Eterna Galé. E, sabendo já da escolha musical do Lionel Ferreira, vamos lhe fazer a vontade.
1: Ora bem.
0: Vamos ouvir então a Eterna Galé em Sazimbra Tem.
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1: Sazimbra Tem.
5: Isto é Eterna Galé. Obrigado a todos.

0: Ora bem, supostamente esta seria a música do
1: Lionel.
0: E a expressão, já que ele não enviou, eu envio.
1: Ele até pode ter enviado, mas é que não recebeu.
0: Olha, nem tudo na vida são flores.
1: Nem tudo na vida são flores.
0: É
1: que bonita frase, Silvestre.
0: Gostaste?
1: Gostei.
0: Pronto.

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1: Olá, olá, bom dia. E nós cá
2: mais
1: estamos
2: uma vez
1: de volta. Para quem acaba de chegar agora, sejam muito bem-vindos ao Música no Tempo. Eu sou a Rita Dionísio e estou acompanhada pelo nosso querido e habitual Silvestre José. E estamos a começar a nossa rúbrica E o que se ouve por aí?
2: E sem atrasos, cá vamos nós. Está na hora de voltarmos a viajar.
1: Vamos lá, viajar hoje viajamos. Olha, hoje vamos aqui começar com uma música que vai representar bem a nossa emissão.
2: Ora bem.
1: Vê lá se lembras desta, já cá passou há algum tempo.
2: Força, manda.
1: Vamos lá ouvir.
2: Olha.
1: Ó Miri, país colmeia com a nossa Capicua.
2: Ora bem.

0: manhã, de manhãzinha. E o avião, aí vamos nós.
1: Vamos
0: viajar.
1: Nós.
0: Viajar.
1: Vamos viajar, é assim. Começámos logo, saiu o Omiri, entrou a avionete e de repente, quando demos por nós, pumba, já lá estávamos.
0: Ora bem.
1: Viste?
0: Olha, o microfone
1: assim.
0: Está aqui.
1: Estava-te a empatar.
0: Estava.
1: A verdade é que nós, ao longo desta temporada, que já lá vão uns quantos programas. Olha, hoje estamos no 78.
0: Hã?
1: É isso?
0: 78?
1: Ouviste bem?
0: É.
1: Ah, pois é, já são 78 programas.
0: Semanas.
1: Programas.
0: Semanas?
1: Semanas foram muito mais. Porque, meus senhores, para chegarmos aqui, nós andámos.
0: Andámos um ano.
1: Andámos
0: um ano. Antes
1: primeiro
0: de,
1: fomos lá à história.
0: De viajar.
1: Não foi? E depois lá chegámos à Europa. Jesus. E definimos este caminho de começar a percorrer aqui os países do mundo inteiro. Ah, temos pena de não ir lá mesmo, não
0: pois,
1: é?
0: Pois.
1: Mas olha, lançamos aqui a avioneta.
0: Não, mas fomos alguns.
1: Mas foste tu.
0: Imaginação.
1: Eu não saí do estúdio.
0: Não?
1: Ah, na imaginação. Foste claro. Vamos, nós vamos.
0: É.
1: E andámos a viajar pela Europa à procura das suas músicas.
0: É verdade.
1: Conhecemos cantos antigos, instrumentos.
0: É, tudinho, não foi?
1: Sim.
0: Ouvimos.
1: Instrumentos tradicionais.
0: Ouvimos tambores, flautas.
1: Que é com... Sim. Tá, queres falar? Fala à vontade. Vamos
0: pronto.
1: Embora,
0: eu ia na flauta.
1: Ah, pronto.
0: Na flauta, nas cordas, os instrumentos tão extraordinários como a sanfona.
1: E mais?
0: E. Epá, essa não
1: já
0: consigo.
1: Já não te lembras desse nome?
0: Niquilharpa.
1: Foi na semana passada.
0: Ah, pois foi.
1: E nas outras também.
0: Ou as Ulian Pipes. Epá, isto é difícil.
1: Mas a música não parou por aí, a Europa, meus senhores, continuou a inventar-se e a reinventar-se. Porque
0: é verdade.
1: Assim a vida.
0: É verdade. Chegou a eletricidade, os circuitos, as fitas magnéticas, os sintetizadores. E uma nova pergunta:
1: como é que será possível criar música sem soprar, sem bater e sem fazer vibrar aí uma corda?
0: E esta?
1: Pois bem.
0: Hoje vamos conhecer novos instrumentos, alguns dos pioneiros da eletrónica europeia, e descobrir como os sons do futuro começaram a conversar com as tradições do passado.
1: Eu estou curiosa. E tu?
0: Eu também estou.
1: Oh, eu estou super curiosa, porque a tecnologia não retirou a alma à música. Não, não, não. E assim, os mais aficionados do analógico, o que temos para vos dizer é que, após estas nossas pesquisas, nós podemos afirmar que a tecnologia não retirou a alma à música. Deu-lhe novas possibilidades. E não é que surgiram instrumentos que nem se imaginavam ser possíveis de acontecer? O theremin, por exemplo, consegue imaginar um instrumento que se toca sem lhe tocar?
0: Sem cordas.
1: Sem cordas.
0: Sem teclas.
1: Sem teclas.
0: Sem baquetas.
1: Sem isso.
0: Sem tocar em absolutamente nada.
1: É mesmo. E chama-se theremin. Foi desenvolvido no início do século XX. Ah, pensavam que estávamos muito à frente. Não, não, meus senhores, aquilo já começou lá muito atrás. Pois foi.
0: À boeda, à boeda time.
1: E o russo, chamado Lev Theremin, conhecido internacionalmente como Leon Theremin.
0: Ora bem, o músico, esse que acabámos de ouvir e que a Rita pronunciou, foi...
1: Foi à vida dele?
0: Foi à vida
1: dele. Construir coisas?
0: Não, eu ia dizer que ele se aproxima e se afasta, e afasta as mãos das duas antenas. Uma controla a abertura das notas, a outra, o volume.
1: Viste só assim? E só. Parece que o senhor está, parece tipo um maestro a fazer. Ele aproxima, e podes falar, é isso mesmo.
2: Então, eles fazem com o movimento da mão, não é?
1: Com o movimento da mão, aquilo é incrível.
2: Exato.
1: Sugiro que possam ver na internet. E temos alguns artistas que fazem uns vídeos muito engraçados e que dá para perceber, mas agora também na internet já ensinam a tocar,
0: claro.
1: Já fazem isso tudo. A verdade é quase como se o músico estivesse a esculpir-se no ar. É um instrumento invisível. Ou melhor, o instrumento é visível, não se vê o que é que ele está a fazer. Parece uma coisa do outro mundo, do futuro, mas na verdade é do passado. É impressionante, não é?
0: Parece
1: e ele é tocado através do movimento.
0: Sim, e o resultado pode parecer uma voz humana.
1: Pode.
0: Um violino distante, ou o som misterioso de uma nave espacial.
1: Olha, e vamos ouvir aqui uma forma, um dos artistas, porque existem alguns, e este menino chama-se Ezerk. e tem aqui uma música que nos diz Welcome, Teramin.
0: Olha, vês?
1: Vamos lá ouvi-lo.
0: Welcome.
1: Isto é um Teramin.
2: É, não faz assim.
1: Ele está a isto é quando ele aproxima.
2: É, aqui é, tem uma coisa. Assim.
1: Uma parte aumenta e diminui o volume e o outro ele vai buscar as notas onde muda o tipo de som.
0: Fantástico.
2: E agora está cada vez mais na moda.
0: Agora?
2: Está cada vez mais
1: na moda. E a achar que era um instrumento moderno. Não é, mas.
2: Houve um rapaz que levou um ao camaleão.
1: Teve a tentativa de estar com ele. Não,
2: não vi. E há um rapaz que não disse Zimbra, um estrangeiro que tem um projeto, mas eu lembrei que não tirei o contacto.
1: Onde é que é engraçado? Se Zimbra já tem um tocador de terra.
0: Zimbra já tem. Estou bem. Estou bem, embrulha.
1: Vamos lá ouvir então um pouco do Benzer.

0: francês, Maverick. Ele toca piano, ritmos eletrónicos, improvisa e toca o término, transformado num instrumento, olha, de dança.
1: Uau! E o que mais falta?
0: Não nos falta nada.
1: Não nos falta nada. É curioso, as mãos não tocam no instrumento.
0: É verdade. É uma boa prova de que o instrumento com mais de 100 anos ainda pode soar completamente a contemporâneo. Mas o teremin também consegue criar assim ambientes profundamente emotivos. E um bom exemplo é a alemã Carolina Eick. Eick. Eu não sei bem se é assim se diz, mas parece-me giro. Carolina Eick.
2: Está com os tossos.
0: Parece, não é? Mas olha que ela toca muito bem. E recomendamos, não vamos ter tempo para ouvir todos, deixamos a nossa sugestão que possam então procurar com esta menina.
1: A menina, a Carolina.
0: É Carolina.
1: É curioso, de facto. As mãos não tocam no instrumento, mas o som parece respirar com cada movimento.
0: Ora, e a poucos anos depois do teremin em França, surgiram também as ondas de Martenot. Também é assim o nome, parece quase uma coisa das brumas da Avalon.
1: Não são aquelas ondas que nós temos aqui, para não.
0: É outro instrumento eletrónico, pioneiro, com um som delicado e quase sobrenatural, que viria a ser utilizado na música erudita de cinema e na experimentação sonora.
1: A eletrónica começava a deixar de ser apenas uma experiência científica. Começava a tornar-se uma nova forma de expressão musical, não é, Rita?
0: Mas houve outra invenção que mudou a música de uma forma surpreendente. E chama-se Mellotron. Já ouviram falar?
1: Mellotron.
0: Pois já existiam samplers. O Mellotron.
1: À primeira vista parecia um órgão ou um teclado. Mas no seu interior escondia pequenas fitas magnéticas com sons previamente gravados.
0: Cada tecla fazia tocar uma dessas gravações. Podia ser uma flauta, um coro, uma secção de cordas ou outro qualquer instrumento.
1: Muito antes dos computadores e dos samplers digitais, já existia, portanto, um teclado capaz de reproduzir sons gravados. E um dos exemplos mais famosos encontra-se numa canção dos Beatles. A introdução parece tocada por uma flauta.
0: Mas o que estamos realmente a ouvir é um mellotron.
1: Pois.
0: Ora, essa música é o Strawberry Fields Forever e nós temos aqui para vos mostrar Beatles.

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5: Na Rua do Casalão, junto à Unidade de Saúde Familiar de Santana, a Câmara Municipal de Sesimbra está a requalificar e regularizar o estacionamento existente para dar melhores condições a moradores e utentes do equipamento. As zonas de calçadas escorregadias estão também a receber uma intervenção para aumentar a aderência. Estes trabalhos fazem parte da manutenção regular do espaço público levado a efeito pelos serviços municipais. A Junta de Freguesia do Castelo procedeu à instalação de um novo abrigo de passageiros na localidade de Pinhal de Cima, dando resposta a uma necessidade há muito identificada por quem utiliza diariamente os transportes públicos naquela localidade. Passam assim a estar reunidas melhores condições de conforto e proteção para os passageiros, proporcionando um espaço de espera mais seguro e resguardado das condições climatéricas. A Junta de Freguesia do Castelo continua atenta e empenhada em concretizar intervenções que contribuem para a melhoria da qualidade de vida e para uma freguesia cada vez mais próxima das pessoas. E até 29 de agosto está patente na Sala de Leitura Piso 2, na Biblioteca Municipal de Sesimbra, a mostra bibliográfica John Classen, vencedor do Prémio Alma 2026. John Classen é o vencedor do Astrid Lindgren Memorial Award de 2026, uma iniciativa do Conselho Sueco das Artes. Criado em 2002 em homenagem à criadora da personagem Pipi das Meias Altas, é o maior prémio internacional de promoção da literatura e da leitura para crianças e jovens. O autor canadiano é conhecido pela trilogia de álbuns ilustrados Quero o Meu Chapéu, Este Chapéu Não É Meu e Achamos um Chapéu, em que assina texto e ilustração editados em Portugal pela Orfeu Negro. Classen também ilustrou álbuns com textos de Mac Barnett, Lemony Snicket e Ted Kuser. Na Biblioteca Municipal de Sesimbra pode descobrir estes livros que primam pelo humor e pela surpresa. E no dia 18 de agosto decorre na Vila de Sesimbra, às 10 da manhã, o roteiro de arte urbana pelas ruas da arte. Sesimbra é uma galeria a céu aberto e este roteiro é o convite ideal para a descobrir. Ao longo das ruas da vila, portas, paredes, muros e caixas de eletricidade contam histórias ligadas ao mar, à pesca, às tradições e às gentes de Sesimbra, dando nova vida ao espaço público. É o caso do mural A Conserveira da Praça, pintado em 2024 por João Cruz, que pode ser apreciado em frente ao mercado municipal. Atualmente, o artista sesimbrense está a dar vida a pessoas e expressões típicas que fazem parte da história de Sesimbra. A primeira obra nasceu junto à Fortaleza de Santiago e retrata o tio Aníbal Pinto, de 94 anos. No total, o projeto inclui 11 novas pinturas e a reabilitação de outras 9 caixas de eletricidade. Dinamizada pela Câmara Municipal de Sesimbra desde 2014, a arte na rua tem trazido a Sesimbra alguns dos melhores artistas de arte de rua do país e dado espaço a artistas locais para mostrarem o seu talento, dando outro encanto à paisagem urbana da vila. Obras que pode conhecer melhor através deste roteiro, com inscrições pelo 21 221

0: Ora, e nós cá estamos de volta. E estávamos aqui a falar dos Beatles. É verdade, sim, terminámos nos Beatles e aqui na conversa sobre tecnologia. A verdade é que estava a mudar, e não apenas os instrumentos, mas a própria forma de imaginar a música. E os Beatles, mais uma vez, a revolucionar esta indústria musical. É que, na verdade, foram muito mais do que uma banda de sucesso. Estavam constantemente à espera de novos sons, a transformar o estúdio de gravação em verdadeiro laboratório musical, experimentaram técnicas inovadoras, utilizaram instrumentos pouco comuns, como o Mellotron, que ouvimos, e mudaram para sempre a forma de gravar e de pensar um álbum, influenciando praticamente toda a música que se fez nas décadas seguintes.
1: Nas décadas seguintes, como tu referiste, a Europa tornou-se um dos grandes laboratórios da música eletrónica. E na Alemanha apareceu um grupo que mudou para sempre a relação entre o ser humano, a máquina e o som. São eles?
0: São eles?
1: São eles os Kraftwerk.
0: Kraftwerk. Ou estavas no crack?
1: Estava no crack.
0: Estava no crack.
2: Adoro.
1: É boa. É por acaso que gostei.
2: São os pais da parte eletrónica.
0: Exatamente.
2: Os Kraftwerk.
0: Sintetizadores, ritmos mecânicos, vozes processadas e músicas inspiradas por comboios, autoestradas e cidades em movimento. Computadores e sei lá mais.
1: Tudinho. A sua influência atravessou géneros como o synth pop, o electro, o hip hop e a música de dança. Em 1977, era um jovem transformar uma viagem ferroviária pela Europa em música. Trans-Europe Express.
0: Não é que estamos a ouvir, só porque não hajam confusões, nós estamos a ouvir o Radioactivity. Mas estes senhores...
1: Jeitosos.
0: Muito jeitosos. Na verdade, eles são quem revolucionaram e mostraram aqui ao mundo uma nova forma.
1: Exatamente.
0: Mas a verdade, o mundo da música mudou. Os alemães Kraftwerk mostraram que as máquinas também podiam criar ritmo. Já em França, existiram outros. E neste caso, Jean-Michel Jarre. Eu gosto muito de dizer este nome. Jean-Michel Jarre é giro, não é? E fez um trabalho incrível.
1: Mas olha,
0: levou os sintetizadores até um público gigantesco. E este...
1: A propósito de tu estás a dizer que gostas de pronunciar Jean-Michel Jarre.
0: Sim.
1: Devia ser Jean-Michel Jarre com flores.
0: Sem flores. Nem sei o que dizer.
1: Passando à parte desta brincadeira, os seus concertos do Jean-Michel Jarre sem flores juntaram música, luz, lasers e grandes cenários urbanos. A eletrónica já não era apenas para ouvir, era também para ver. E reparem que estamos na década de 70.
0: Ah, pois é. E então, vamos já de seguida aqui ao nosso, à nossa informação, porque temos aqui mais informação para dar. E voltamos já de seguida com Jean-Michel Jarre.
1: Com 100 flores.
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0: 176. Falta para aí são oxigénios, mas como estes não há muitos.
1: Há um engarrafado também.
0: Como estes não há muitos, tenho de retificar. A verdade é que ajudou, estes são ajudou milhões de pessoas. Estes são levou a milhões de pessoas. A eletrónica podia ser popular, experimental e capaz de nos transportar para mundos imaginários.
1: Olha, eu quando este oxigénio surgiu, fiquei fã.
0: Ficaste?
1: Adepto. Tudinho. Esta música, para mim, ficou cá gravada. Para mim. É muito boa mesmo. Bem, mas voltando à conversa, e ainda na Europa, na Grécia, surge um dos grandes pioneiros da música eletrónica europeia. Vangelis.
0: Na verdade, a Europa está cheia de pioneiros na música eletrónica.
1: Também não está.
0: Ah,
1: de que maneira?
0: É, quem achou que estava...
1: Olha, por exemplo, Vangelis. Vangelis começou a carreira nas bandas de Formins. E mais tarde nos Aphrodite Chime, ao lado de Aido, do gordo grego, Demis Russo. Gordo grego.
0: Foi a solo.
1: O gordo grego. Demis Russo.
0: Foi a solo.
1: Não era, era gordo ele, era.
0: Depende da perspectiva.
1: Ah, pois.
0: Isso é uma coisa que a gente pode discutir mais tarde, Silvestre José.
1: Está bem, pronto.
0: Eu agora estava a gostar deste empolgamento aqui sobre a música eletrónica.
1: Ah, está bem, eu também.
0: Eu estava.
1: Eu também.
0: Mas a verdade é que o Vangelis foi a Sol que encontrou a sua verdadeira identidade explorando os sintetizadores para criar paisagens e sonoras únicas. A música conquistou o cinema e o mundo. E olha, com bandas sonoras inesquecíveis como Chariots ou Fires, que lhe valeu um Oscar no ano em que eu nasci, 1981.
1: Hein?
0: O senhor estava na berra. Pois é. Mas te fez mais. Teve o Blade Runner de 1493
1: e o... dois.
0: Eu já estava mais à frente, foi pronto, assim, mas era isso, tu é que estás correto. Tu é que estás correto, já tinha nascido. Neste não, era 1492.
1: Ah, pois, até foi uns aninhos.
0: Foi só uns aninhos. Ora, este senhor.
1: Este senhor
0: Vangelis.
1: Colaborou ainda com John Anderson, dos Yes. E compôs obras inspiradas na exploração espacial, mostrando que a eletrónica também podia ser profundamente emocionante.
0: Já se lembram
1: no
0: desta?
1: Caso.
0: Eu acho que esta toda a gente se lembra.
1: Foi.
0: Não é?
1: Foi outro êxito. Foi outro êxito.

0: E esta é a parte em que toda a gente já associou. Já se lembra disto. É, gostas de assobiar. Só que faz um bocadinho de interferência quando te aproximas muito.
1: Pois é.
0: É. Mas a verdade é que no Reino Unido, na década de 70, há mais para desvendar. Temos mais para vos mostrar as coisas que nós descobrimos. É que Brian Eno seguiu outro caminho. E também lá nas décadas de 70. Tu nasceste em... Ah, foi um bocadinho mais tarde.
1: Em 40.
0: Mais 50. Cedo. Isto já estavas nas suas tempos áureos.
1: Eu já nem sei quando é que nasci.
0: Muito problema, que nós hoje está tudo desculpado. Ora, no Reino Unido, Brian Eno seguiu outro caminho. Pensou a música como parte do espaço, capaz de envolver, acalmar, transformar a atmosfera de um lugar. E a verdade é que assim nasceu a chamada música ambiente. Pois este senhor é o pai da música ambiente. Um dos seus trabalhos mais marcantes foi criado a pensar nos aeroportos. É, vejam bem.
1: É. Exatamente.
0: Precisava-se de uma música ambiente enquanto as pessoas esperavam as partidas, as idas.
2: Chamada música de elevador.
0: Exatamente. Neste caso, ele construiu uma música que era a música de aeroporto.
1: Dos aeroportos.
0: É, e foi um sucesso essa música for airports.
1: É verdade.
0: Não é que estamos a ouvir.
1: Não.
0: Mas é música ambiente.
1: É o estilo.
0: Para sentirmos também qual foi a produção.
1: Exatamente.
0: Que ele
2: para acalmar os passageiros antes de entrar no avião.
0: É, para o pessoal que está lá sem fazer nada, depois começam todos a fazer, não é? Ou discutir. Ou música calma. Não é propriamente para estarmos a apreciar, é só para nos acompanhar. E isto foi uma nova forma, na altura que não existia, não é? A música tinha outros moldes. A indústria da música tinha outra forma.
1: Sim, mas a música não era para fazer isto em cima da mesa.
0: Era para não sentir o stress. Ora,
1: Brian Eno viu o estúdio de gravação com um verdadeiro instrumento de composição. Desenvolveu métodos criativos como as estratégias oblíquas e tornou-se um dos produtores mais influentes de sempre, colaborando com artistas como David Bowie, Talking Heads e Coldplay. A sua forma de pensar a música continua a inspirar compositores e produtores em todo o mundo.
0: Olha, falaste em estratégias obíquas.
1: Pois.
0: Sabes o que é? Eu fiquei mesmo
1: não sei,
0: surpreendida.
1: Mas olha, não sei, mas não demora muito a saber.
0: Não demoramos muito a revelar, não, senhor. As coisas que nós investigamos esta semana são surpreendentes. Então este senhor criou baralhos de cartas.
1: Imaginem.
0: Com frases enigmáticas para ajudar os músicos a desbloquear bloqueios criativos durante as sessões em estúdio.
2: Onde é que se compra esse baralho?
0: Não é? Não, deve de haver. São estratégias obíquas.
2: Oh, muito bem.
0: E ainda temos a música generativa. Há a degenerativa e a generativa. E é que este senhor desenvolveu sistemas sonoros autónomos que mudam e evoluem sem repetição exata. Um gênio.
1: Epá, fantástico.
0: Um gênio. E o mundo precisa de génios. De certeza que na altura o consideraram louco, porque isto acontece sempre, não é? Mas depois vem-se a saber
1: que...
0: E afinal era um gênio.
1: Pois.
0: Não é?
1: É sempre assim.
0: É assim.
1: Os loucos são génios.
0: Meus senhores, a verdade é que com Kraftwerk, Jean-Michel Jarre, Vangelis e Brian Eno, a eletrónica deixa de ser uma curiosidade.
1: É verdade, passou a influenciar o cinema, a rádio, os concertos, os clubes, toda a música popular e a própria maneira como escutamos o mundo.
0: Mas entretanto no mundo, aconteceu algo ainda mais interessante. A tradição...
1: Foi?
0: Meus senhores, decidiu entrar nesta nova conversa.
1: A tradição já não era o que era. Pronto, é sempre assim. Durante anos, muito tempo, falou-se da tradição, da modernidade, como se fossem lados opostos. Assim, separados, vês? Assim, opostos.
0: Mas, muitos músicos decidiram não escolher um lado. Preferiram juntar os dois mundos. E em Portugal temos um excelente exemplo de uma melodia tradicional portuguesa. Ora, já passámos aqui em alguns programas. É uma melodia tradicional portuguesa, é um cavaquinho do Júlio Pereira, as vozes de Isabel Silvestre,
1: a
0: irreverência de Conan Osiris e uma produção eletrónica de Caretos.
1: A tradição, é o que eu dizia, não, já não era o que era, mas estava escondida. Estava escondida. Foi colocado no centro da criação.
0: E nada melhor do que ouvirmos Laurinda, Caretos, Vitorino e Yolanda.
1: Tudinho, tudinho junto.

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1: Estávamos aqui, chegámos aqui para dizer que sim. Ah, mas esta não era a que tinha o Júlio Pereira.
2: Não.
1: Nem a tua prima.
2: Não.
1: A senhora Isabel. Dona Isabel Silvestre, Isabel. Nem o Conan Osíris. Pois não, é esta a moleirinha. Vamos lá então ouvir que não nos falte nada.
3: Um bocadinho antes do meio-dia.
1: Moleirinha.

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0: Ora, e nós cá estamos de volta. E estamos de volta aqui quase a terminar a nossa viagem pela Europa e hoje com o tema da Madeira ao microchip. E talvez esta seja uma das maiores lições da música contemporânea. Na verdade, a eletrónica não substitui a tradição. Pode dar-lhe novas cores e levá-la a novos públicos.
1: Pois é, é mesmo verdade. Mas, escuta, já a Irlanda, na década de 90, surgiu um projeto que foi ainda mais longe. O Afro-Celt Sound System. Juntou música celta, vozes africanas, percussões tradicionais e eletrónica. Mostrou que a tradição não tem fronteiras. Quando diferentes culturas dialogam, a música encontra sempre uma linguagem comum. E agora, voltamos à sanfona.
0: Voltamos.
1: Atenção,
0: à sanfona.
1: Não façam confusão com chanfana, que é outra coisa. Pois é, é realmente um instrumento extraordinário e também ele não ficou preso ao passado, pois trata-se do instrumento medieval. Medieval, sim.
0: E já na semana passada falámos nele, mas não
1: francês.
0: Podia.
1: Guilherme Desk ligou-a a pedais de efeitos e amplificadores. O resultado continua a ser uma sanfona, mas com uma sonoridade completamente diferente, ou nova, claro. E...
0: é o que estamos a ouvir.
1: É o que estamos a ouvir, exatamente.
0: É o que estamos a ouvir.
1: E vamos ouvir um bocadinho mais.

0: gosto muito do trabalho aqui do Guilherme Desk ao trazer um instrumento da época medieval até estas sonoridades mais contemporâneas. Também é uma forma de trazer vida aos instrumentos e às sonoridades que, se calhar, mantendo-se da forma que eram, hoje em dia já não eram tão audíveis ou não suscitava tanta curiosidade nas pessoas. E assim é uma forma de trazermos os modos contemporâneos até nós. Mas a verdade é que esta vontade de cruzar tradição e inovação não acontece apenas nos grandes centros europeus e por aí no estrangeiro. Não.
1: Ora bem.
0: É que também acontece aqui bem perto de nós. Embora tenham existido já outros trabalhos por aqui, é verdade, eu no momento não resisto em referir o trabalho do nosso Mike Radix, aqui um músico sesimbrense, para quem não conhece, e aqui o nosso músico que iniciou connosco esta corrente de marés sonoras.
1: É mesmo, Rita.
0: Mesmo.
1: O Mike Radix.
0: Temos que puxar a brasa à
1: nossa
0: sardinha.
1: Ora bem, nem mais. O Mike Radix, no projeto em formato de banda, junta músicos em palco, mistura jazz e outras sonoridades com produção eletrónica, criando espetáculos onde o analógico e o digital convivem, os dois, naturalmente. É um excelente exemplo de como a eletrónica não veio substituir os instrumentos, veio abrir novas possibilidades criativas.
0: Mike Radix, Night.
1: Vamos.

0: E um grande beijinho para o nosso Mike Radix, que ontem também esteve reunido connosco aqui a definir o que vem a seguir. Mas a verdade é que cá vamos continuar na nossa temática da Madeira ao microchip. E da Rússia à Finlândia, de Portugal à Irlanda, da Bulgária à Sesimbra, a mensagem, meus senhores, é sempre a mesma.
1: E é verdade, a tradição contra nós.
0: É verdade? É verdade, sim, senhor. É verdade, não é?
1: É verdade, sim, senhor. A tradição continua viva. Apenas encontrou novas formas de se fazer ouvir.
0: Rita? Chegados aqui, já é difícil colocar etiquetas. Porque, na verdade, colocam-se aquelas questões. Então, mas afinal é o quê? É folk? É eletrónico? É jazz? É rock? O que será? Ou será que estamos simplesmente a assistir ao nascimento de novas linguagens musicais?
1: Talvez já não seja preciso escolher. Hoje, muitos artistas misturam tradições, instrumentos e tecnologias para criar algo completamente novo.
0: Ora, e é o caso, por exemplo, dos ucranianos, que gosto bastante da cabraca, ou dos Dead Can Dance, ou do russo Theodore Bastard, ou o macedónico Kirill, que iniciou a nossa viagem de hoje, ou das extraordinárias Mystery of the Bulgarian Voice. Cada um segue um caminho diferente, mas todos mostram que a tradição continua viva. Apenas encontrou uma nova forma de se expressar. E agora nada melhor do que darmos voz e espaço aos da Cabraca, que chegam da Ucrânia.
2: Ucrânia.

0: Entra, Rita.
1: Cá estamos. Cá estamos nós. E a verdade é que terminamos esta viagem de volta a Portugal com um projeto que representa na perfeição tudo aquilo que falámos hoje. E falo-vos de Omiri, Vasco Ribeiro Casais. Olha, por acaso, assisti a um belo concerto de Omiri aqui no nosso cineteatro há muito pouco tempo. A verdade é que Vasco Ribeiro Casais, o seu nome artístico Omiri, recolhe sons, imagens e músicas das nossas tradições e transforma-as num verdadeiro espetáculo onde o passado dialoga com a eletrónica e a tecnologia.
0: Olha, isso não tem nada a ver, mas quando tu dizes estamos de volta, sabes o que me faz lembrar?
1: O quê? Voltei, voltei?
0: Faz lembrar aquele símbolo que está nas garrafas que diz que tem que voltar.
1: Estás-me a chamar garrafa?
0: Não.
1: Não foi o que eu senti. Também, podes falar, está aberto.
2: Estás a falar daquele movimento polémico da recolha de entrega de...
0: Exatamente, volta. Tem um símbolo que nem todas têm, mas
2: é chamado volta ao lixo para o chão.
0: É tal e qual, tal e qual. Mas continuemos e percebemos que a tecnologia não veio substituir a música. Veio oferecer-lhe novas possibilidades.
1: É verdade.
0: É.
1: E por aqui, novas possibilidades, sim, senhor. E mantê-la viva, levá-la a novos públicos. A verdade é que hoje por aqui viajamos da Madeira ao microchip e descobrimos novos instrumentos, pioneiros da eletrónica, músicos que continuaram a reinventar a tradição e oferecer novas possibilidades. Mas então, continua a ser a criatividade humana, a emoção e as histórias de cada povo que dão sentido a cada nota, porque o computador pode até criar sons, mas só os músicos lhes conseguem dar a alma.
0: E talvez essa seja a maior lição desta viagem pela Europa. A tradição não vive apenas no passado, continua a inspirar o futuro, e a Europa continua todos os dias a inventar a música.
1: E esta foi mais uma viagem do E o que se ouve por aí, aqui no Música no Tempo, o seu portal para a música.
0: Porque o tempo passa, mas a música é essa, aí fica.
1: E ficamos também acompanhados por Omiri e o corridinho da Margarida.
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1: Estavas a queixar-te?
2: Olha, meu patucho.
1: É
2: verdade, meu patinho.
1: Olha, o que é que o nosso patinho, o teu, nosso.
2: O teu, nosso, o nosso.
1: Vem-nos dizer, vem-nos recordar que temos que trabalhar.
2: Pois,
1: temos
2: mas também vem dizer que se afasta de nós, se eu o apanho, faço-lhe arroz com o pato. Ou o pato com arroz. Ai, faço. Mas gosto muito dele.
1: Pronto, mas no fundo o que é que nós tínhamos aqui que fazer? Vá, tirando o teu arroz de pato, eu sei que estamos todos com fome, a verdade é essa, mas o nosso pato vem cá recordar-nos que temos um passatempo
2: sempre
1: a decorrer
2: é
1: e uma expressão da semana para tentarmos adivinhar. Ora, esta semana trouxemos até aqui à Sesimbra FM a expressão sinal de leaks. Ora, para já, leaks era um jogo que se jogava muito
2: Que jogava cartas em Sesimbra. É verdade. Eu joguei muito na taberna.
1: Em casa, com certeza.
2: Não, na taberna com as pessoas.
1: Ah, era só na taberna que jogavas?
2: Só na taberna, é verdade.
1: Pronto, muito bem.
2: E já tinha o meu parceiro.
1: Sempre o mesmo.
2: Quando ele se mexia, eu já sabia o jogo que ele tinha.
1: Muito bem. Ora, o que nós queremos saber esta semana é o significado da expressão sinal leaks. Ora, o que é que isto poderá ser?
3: Faço a mínima ideia.
1: Pronto, queres arriscar em algo?
3: Já na outra vez dei uma grande bacurada, portanto.
1: Foi? Deixa lá. Também estamos cada bem nós. Não nos sintas sozinho.
2: Ah, sim. Se
3: nós... Será um piropo?
1: Ora, pode
2: Olha,
1: ser um piropo.
2: Sabe,
1: pode ser um piropo. Pode ser. Queres dizer alguma coisa, Patrícia?
4: Piscar de olhos.
1: Pode ser um piscar de olhos.
2: Pode ser, senhor.
1: Mas em que sentido? No sentido da menina é gira? ou em que sentido?
4: Não, acho que é mais o piscar o olho assim para fazer um sinal. Assim.
1: Sim, não sabemos.
2: Olha, cá para mim.
1: Vamos
2: assim,
1: registar.
2: Para mim. O leaks, o sinal de leaks, é quando o meu gato faz as asneiras.
1: Sim.
2: E eu digo: olha o sinal de leaks.
1: É tipo o quê? Isso? Um aviso?
2: É um aviso para lhe dar duas palmadas.
1: O sinal de leaks são duas palmadas.
2: São duas palmadas no gato.
1: Será que são duas palmadas?
2: Quando ele se porta mal.
1: Pois. Será que é um piropo?
3: Será que é só o sinal?
1: Será que é só um sinal? Tipo a piscadela de olho?
2: Sabe.
1: Ora, quem sabe que se acuso, é caso para dizer, não é?
2: Ora, nem mais.
1: Nós estamos por cá até às 13 e. Queremos saber o que é que significa. Ora, nós já estamos aqui a ficar um bocadinho em cima da hora, porque temos cá o nosso Daniel Lagoa. Então, muito rapidamente, hoje vamos passar aqui pelo nosso momento. São com propósito.

0: Bom dia, Silvestre. Ora, estamos aqui com a Ana e a Rani a acompanhar-nos. E chegou agora o momento do nosso Som com Propósito. Meu nome é Rita Dionísio e hoje trazemos uma rubrica muito, muito breve.
1: Brevíssima. 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
0: Ora, deixem-me lá fazer-vos uma pergunta. Quando foi a última vez te apanhaste a cantarolar? Bom,
1: hoje.
0: Tu já foi mesmo há pouco.
1: No banho é assim.
0: Ai, aqui no estúdio.
1: Hoje, pois também.
0: Pois foi. A verdade é que nós, sem darmos por isso, enquanto cozinhamos, conduzimos, arrumamos a casa, cantarolamos ou talvez assobiamos, como tu também fizeste.
1: É verdade.
0: No momento em que estavas completamente descontraído, ou será um hábito? Ou haverá uma explicação para este gesto?
1: Quem sabe?
0: O que será? Curiosamente, a ciência começa a mostrar que talvez não seja por acaso que cantarolamos. Pois quando cantarolamos ou assobiamos, não estamos apenas a fazer um som, porque estamos felizes ou descontraídos. Não. Mas e se eu te disser que talvez também possa acontecer o contrário? E que se cantarolar não for apenas um sinal de que estamos bem, mas pudesse ser algo a ajudar-nos a sentir-nos melhor? Talvez o corpo tenha descoberto, muito antes da ciência, que a nossa própria voz possa ser uma forma de nos equilibrarmos. E é precisamente aqui que vamos descobrir no próximo Som com Propósito. Porque hoje já estamos aqui cheios de vontade de dar a voz e palavra ao nosso querido Dani Lagoa. Até lá, fiquem atentos aos pequenos sons que fazemos ao longo do dia. Talvez o corpo saiba alguma coisa antes mesmo de nós percebermos.
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0: Ora vem o pato. Entrou outra vez este nosso patinho, não nos acompanha, ele é um corajoso. Então significa que temos que recordar que temos um passatempo a decorrer e a expressão da semana é Sinal de Ligues.
1: Sinal de Ligues.
0: Enviem-nos as vossas respostas, nós por cá estaremos até às 13. E agora, enquanto pensam e não pensam, carregam no gatilho para enviar a resposta e não carregam no gatilho, nós temos notícias.
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3: A Câmara Municipal de Setúbal deu início à recolha de contributos de agentes, instituições e cidadãos em geral para construir uma candidatura abrangente e participada de Setúbal, a capital portuguesa da cultura 2028. O Salão Nobre dos Espaços do Conselho acolheu um conjunto de reuniões temáticas com a participação de dezenas de pessoas que, em representação de instituições e entidades de diversos setores da comunidade setubalenses ou a título individual, partilharam ideias, necessidades e aspirações para o futuro da cultura no concelho. A auscultação pública da candidatura, que tem como lema Setúbal Mar de Cultura e que prossegue online no site oficial do município, é considerada fundamental para um processo que se quer aberto, participado e profundamente ligado à identidade de Setúbal e Azeitão. Com o lema Setúbal Mar de Cultura, a candidatura à Capital Portuguesa da Cultura 2028 encara a cultura como um elemento vivo, sempre em movimento, que se alimenta de muitas correntes e que chega a todos os setores da comunidade com temáticas diferentes. A primeira sessão destinou-se à recolha de contributos para a temática cultura, criação, património e equipamentos e foi dedicada a artistas, companhias, músicos, escritores, artes visuais, cinema, produção, programação cultural, associações e coletividades, historiadores e entidades patrimoniais. Na segunda sessão, o tema foi território, paisagem, sabores, turismo e economia local, uma vez que a Arrábida e o Sado, a gastronomia e o tecido económico do concelho são também entendidos como cultura, numa sessão que contou com a participação de agentes ligados à serra e ao rio, às comunidades marítimas, mercados, gastronomia, produtores, hotelaria, comércio, turismo, empresas, urbanismo e frente ribeirinha. A última sessão foi subordinada ao tema comunidade, educação, juventude, Freguesias e Inclusão, dado o entendimento de que uma capital da cultura que não pensa nas escolas, nas juntas de freguesia, nos jovens e em quem vive no território, não passa de apenas um documento. Após esta fase, segue-se um trabalho de registro e de sistematização das ideias e dos contributos acolhidos nas sessões e aqueles que venham a ser apresentados no site do município para integrarem a candidatura, a qual é entregue até o dia 19 de setembro. O anúncio da candidatura vencedora é feito a 9 de dezembro. Admirável Livro Novo é o novo clube de leitura destinado a todos os públicos, em especial aos jovens leitores entre os 16 e os 30 anos, que a rede de bibliotecas públicas municipais vai lançar. O encontro está marcado para 29 de setembro, a partir das 7 da tarde, na Biblioteca Municipal de Pinhal Novo, e o primeiro livro em discussão será Babel, de R.F. Kuang. Com periodicidade mensal, Admirável Livro Novo quer ser um lugar de liberdade de opinião e de expressão e também de descoberta de novos autores. Nas prioridades do clube estão géneros literários como a fantasia, a novela gráfica, a ficção científica, o policial ou romances para jovens adultos. O nome deste clube de leitura inspira-se num dos mais destacados romances do século XX, Admirável Mundo Novo, de Aldous Huxley, publicado em 1932, apresenta uma sociedade futurista aparentemente perfeita, onde a estabilidade social é garantida através da engenharia genética, do condicionamento psicológico e da supressão da individualidade. A participação no Admirável Livro Novo é gratuita e as inscrições já podem ser efetuadas por e-mail para bibliotecas@cm-palmela.pt ou pelo telefone 212-336-632. Há alguns passos da Praia da Ilha do Pessegueiro, no Parque Cultural e Regenerativo Casas da Ilha, está aberta ao público a exposição Waste to Art, da autoria do fotógrafo e recoletor Nuno Antunes. Expostas ao ar livre, com a paisagem idílica de Porto Covo como cenário de fundo, as 18 obras de Fine Art Photography são o resultado de vários anos de recolha de materiais nas praias da costa alentejana. Para dar a conhecer o projeto, sensibilizando o maior número de pessoas para a persistência de práticas poluentes nas praias da região, o Parque Cultural e Regenerativo Casas da Ilha associou-se ao Festival Músicas do Mundo através de visitas integradas na programação paralela da edição de 2026. A exposição está patente até 19 de setembro, sempre das 4 da tarde até ao pôr do sol. Segundo Nuno Antunes, que se tem dedicado nos últimos anos a ações de plogging, movimento originado na Suécia, que combina a recolha de lixo na via pública com a prática desportiva, a exposição Waste to Art nasce a partir do potencial artístico dos resíduos encontrados nas praias da Costa Vicentina. Pedaços de madeira, boias, redes e objetos do dia-a-dia, perdidos e achados na linha de costa, são agora testemunhos da força do oceano e da responsabilidade de todos na preservação do património natural. O trabalho do artista regenerador pretende revelar a beleza inesperada do que foi descartado, convidando o observador a questionar os conceitos de desperdício e de responsabilidade ambiental. A exposição Waste to Art é o projeto inaugural do Parque Cultural e Regenerativo Casas da Ilha, que está agora a nascer em pleno Parque Natural do Sudoeste Alentejano e Costa Vicentina. Localizado na aldeia de Fonte de Moro, em Porto Covo, numa propriedade com cerca de 30 hectares, o espaço destaca-se como o primeiro parque cultural do litoral alentejano, apresentando um conceito onde natureza, arte e comunidade trabalham em conjunto para regenerar o território.
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0: Muito bem-vindos a Marés Sonoras, e para quem está distraído, está a começar a nossa rúbrica Marés Sonoras. O meu nome é Rita Dionísio e comigo tenho
1: Silvestre José.
0: Ora, por aqui Temos o espaço onde a terra ecoa e a música fica.
1: Fica.
0: E cada maré traz um novo desafio. Um músico desafia outro músico, uma escuta inspira uma criação e uma nova voz ou instrumento junta-se à corrente. Cada participante deixa marcas na sua passagem. Um som real da nossa região e uma criação inspirada nesse som. E também lhes pedimos assim o que se chama uma assinatura sonora única para ficar aqui connosco. E ainda um nome traz outro nome. Ora, e assim cresce todas as semanas esta corrente de artistas, sons e histórias que nasce em Sesimbra. E sim, ecoam para lá do mar. E hoje recebemos Dani Lagoa.
8: Olá, olá.
0: Muito bem-vindo.
1: Olá, Dani.
8: Olá, Silvestre. Olá, Rita, mais uma vez.
1: Ora, acompanhaste-nos aqui nesta nossa edição. Vieste cedinho, ainda bem que sim. E agora vamos falar coisas assim um bocadinho mais sérias.
0: Ora, o Dani foi desafiado pela nossa Tal. Um grande beijinho para a nossa Tânia Oliveira. Um beijinho muito, muito,
1: muito grande, grande.
0: Mas
1: muito
0: não
1: grande.
0: Foi só, é porque o Dani já foi desafiado duas vezes.
1: Já.
0: Foi a Tal, lá já quase. Já foi há tanto tempo, Dani. Já foi há tanto tempo.
1: A Tal já acaba há muito tempo.
0: Mais recentemente tivemos o Hugo Sanchez a recomendar também aqui o nosso
1: Dani.
0: Ora, curiosos por saber o que é que o Dani nos vai trazer hoje? Pois nada, nós por aqui também. A verdade é que em Marés Sonoras gostamos de conhecer também a música que os músicos ouvem habitualmente. É assim uma forma de nós percebermos e conhecermos também um pouco. Ora, pedimos-te naturalmente, Dani, que escolhesses 3, 4 músicas. Passamos esse desafio a todos. Vamos lá à primeira, que ainda não ouvimos músicas tuas hoje. Para já, vais-nos dizer quais são as músicas que nos enviaste. Qual foi a tua escolha para hoje?
8: A minha escolha para hoje foi portanto, uma música que é de um tema de um filme, que é o Caçador, que é da banda The Shadows, que é, portanto, um álbum de 1979. E que foi bastante importante para mim e que me fez apaixonar pela guitarra. Foi o meu pai que me deu. Ele era DJ. Não era a sua profissão principal, mas era um DJ bastante conhecido na altura, músicas dos anos 80. E foi ele que me pôs através da cavantina, ou seja, dos deixados, este filme que eles não me deixavam ver, porque era bastante violento.
0: Carinho.

0: aliás, já estamos a ouvir, mas trouxeste mais, escolheste mais, que hoje até à uma ainda vamos ouvir.
1: Sim, eu escolhi também uma das minhas influências musicais, que é o rock psicadélico, que escolhi o criador Kevin Parker, que tem a banda Tame Impala, portanto, que é uma pessoa que, ou seja, um produtor, um músico, que eu me identifico bastante. Gosta de criar sozinho e depois convida músicos para tocar as suas músicas e teve um sucesso estrondoso.
2: Ora bem.
0: E agora vamos ouvir um pouco do The Shadows.
2: The Shadows.

0: Mano, isto é música para que altura, Dani?
1: Este álbum é de 1979.
2: 79.
0: Como é que tu chegaste isto? Isto foi no filme, não sei?
1: É do filme do Caçador. O filme é de 79.
0: Porque em 79 eras. Não é?
1: 79 já tinha.
0: Já tinhas nascido?
1: 2 anos.
0: Ah, já eras um homenzinho.
1: Mais ou menos.

0: Ora, nós queremos a conversa.
1: Viemos cá para conversar.
2: Nós queremos a conversa.
0: Não é? Nós queremos a conversa.
2: Tu queres a conversa?
0: Dani, na verdade eu conheço o Dani já há muitos anos. É, curiosamente, sim. Não conheci o Dani em Sesimbra. Eu e o Dani conhecemos-nos noutras terras, além mais.
3: Em Lisboa.
0: Era Além Rio.
3: É
0: Além Rio. Mas depois viemos-nos a cruzar aqui nesta região. Mas quem nos ouve não te conhece. Porque, na verdade, queremos saber como é que chegaste a esta terra. Porque foste desafiado na qualidade de músico e de pessoa que se relaciona aqui com a nossa terra. Ora, Dani Lagoa é o teu nome artístico também, não é? Pois, tu, pois o seu nome é o outro.
3: Sim, tenho um projeto que é o Flaming Waterfall. É o
0: Mas
3: meu
0: antes
3: projeto.
0: De começarmos no projeto, sim, eu quero saber como é que tu chegas à nossa terra.
2: Exatamente.
0: Porque já és quase, não é um peixito, mas és um lagoeiro.
3: Sou um lagoeiro há 49 anos.
0: Há 49 anos, explica-nos lá.
3: Portanto, meus pais vieram para cá há cerca de 54 anos, para um parque de campismo junto à água que ainda se mantém lá.
0: E foste batizado nas águas da Lagoa.
3: Fui batizado nas águas da Lagoa antes de ser batizado na igreja.
2: Ora bem,
0: abençoado pelas águas da Lagoa.
3: É verdade, é verdade. E os meus pais criaram-me nesse ambiente de campismo e natureza.
0: E por cá também foste crescendo, não é? Aos fins de semana,
3: se vinha todos os fins de semana. E isto tornou-se, portanto, a minha vida. A Lagoa da Albufeira, o sítio que eu mais amo.
0: Não resististe?
3: Não resisti.
0: Em Covid, lá vem as malas e bagagens.
3: Na altura do Covid, quando iam fechar, sim, as pontes, disse à Patrícia: Patrícia, vamos fechar as pontes, passar aqui o Covid, isto deve ser muito estranho, fechado. Nós tivemos essa oportunidade, a Patrícia estava a trabalhar remotamente. Eu, na altura, saí da empresa, sempre trabalhei desde os 18 anos, estava num projeto há 13 anos, na Nova Base e Vodafone. E então saí, disse à Patrícia: Patrícia, vamos fazer as malas, vamos para a Lagoa experimentar o 15 dias antes que eles fechem as pontes. E nunca mais voltámos. Portanto, já lá passaram 5 ou 6 anos.
0: E cá,
2: olha,
0: está,
2: sabes
0: cá
2: que
0: está
2: é que
0: o nosso Dani.
2: Sabes o que me faz lembrar? Aqui em Sesimbra as pessoas diziam: quem bebia a água da Califórnia nunca mais saía daqui.
0: Ele foi da Lagoa.
3: Eu é os pirulitos da Lagoa.
0: Ora, agora, vamos à música em ti. Quando é que tu sentiste que tinhas música em ti, Dani?
3: Eu
0: Como
3: sinto...
0: é que aparece a música em ti? Queremos saber.
3: Portanto,
0: vou-te pedir para falares então um bocadinho mais de frente.
3: Ok.
0: Isso.
3: Eu senti que tinha alguma musicalidade quando estava sozinho a tentar aprender, através dos livros de Eurico Cebolo, aprender a tocar guitarra. Eu depois, com aquela guitarra que o meu pai me deu, era uma guitarra de brincar, não dava para fazer grande coisa. Mas mais tarde pedia muito à minha mãe, com 13 anos, que me desse uma guitarra elétrica. E os meus pais, coitados, naquela altura era muito caro, mas tiveram que, pronto, eu tanto chorei, passava pela loja
0: que
3: a minha mãe...
0: Não chora, não manda,
3: e a minha mãe, coitada, já estava

0: farta-me de ouvir e assim, pá, mais vale, pronto, comprar, mais vale aqui comprar, dar este dinheiro e a ver se o miúdo se cala, senão ainda tenho que lhe bater. Então, e foi assim, comprei uma guitarra espetacular, estava na May Binance, estava numa montra, ainda hoje a tenho. Consequentemente, é a única guitarra elétrica que eu tenho.
1: Mas que eu até vou recuperar. Guitarra
0: elétrica, mas o meu instrumento é o baixo.
1: E quando é que vem essa paixão pelo baixo? Quando é que
0: o baixo surgiu na primeira banda que eu tive aos 18 anos, chamada Versos. Em 1997. Surgiu de.
2: Aí já eras um homenzinho.
0: Já, mas é assim, eu ainda estou ainda naquela fase. Ainda estou num processo work in progress.
1: É assim, interno jovem,
0: sim, síndrome de Peter Pan. Tem esse síndrome de Peter Pan. E surgiu na situação de a banda, na altura eu estava a tocar guitarra, já tinha guitarristas, e eles disseram assim: pá, a gente não tem baixista. A gente precisava de um baixista. Eu assim, mas eu não sei tocar baixo. Epá, mas tu aprendes rápido, assim, mas eu nem sequer tenho baixo. Então comprei imediatamente um baixo por 15 contos, um baixo assim velho de uma banda, que era os Tendências. Ou seja, tive 2 semanas de ensaios com o baixo e dei o meu primeiro concerto, que até foi na Lagoa, perante os meus amigos todos, num café que era o Café Beira-Mar. Não era o Beira-Mar, peço desculpa, era o Puro Café Pôr do Sol. O Beira-Mar é mais abaixo, que é bastante conhecido. Pô, já agora,
1: é tudo na Lagoa.
0: Já agora um abraço para a Lisandra.
1: Fica um beijinho para a Lisandra, somos todos clientes. Fica assim, ela vai nos agradecer. Imagino. Pronto, é isto.
0: Exato.
1: O pessoal da Lagoa é fixe.
0: Não foi no Beira-Mar, mas foi mais acima.
1: E então?
0: E não larguei mais o baixo.
2: Aí. Quer dizer, apaixonaste-te por baixo, mas não está quieto ou mal.
1: E hoje costumamos-te ouvir. Bem, eu tenho outros privilégios, ouço-te algumas vezes, não tantas quantas gostaria, mas é assim, temos vidinha, mas consigo-te ouvir de algumas vezes. Tocas em algumas jams que eu sei, és um apaixonado, também sei. Queres-nos falar um bocadinho do que hoje é música em ti? Como é que tu hoje vives a música?
0: Hoje, portanto, aqui na nossa zona, felizmente, Sesimbra, Meco, Lagoa, toda esta região, está numa parte emergente de músicos novos que se juntam,
1: é?
0: e é super saudável. Já esta situação começou há 5, 6 anos, estas jams, a malta vai se reunir com o Covid.
1: Também
0: trouxe
1: coisas boas.
0: Essa parte muito positiva para a região. E para nós.
2: Por outro lado, o mauzinho, em contrário. Tem essa parte positiva.
0: Há sempre uma parte boa.
2: Que acabou por
1: então, está aqui mais. Temos aqui o nosso Dani apresentado. Já justificámos a tua presença. Vamos aqui. Olha, estávamos a ouvir Tame Impala. Vamos ouvir o final, só para dizer que.

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1: Ora, e nós estamos de volta. Temos cá connosco Dani Lagoa, que cresceu aqui connosco na Lagoa e trouxe-nos os sons de inspiração. E porque já estamos aqui muito, muito, muito perto da uma, tínhamos tanto para conversar, combinamos uma outra oportunidade. O Dani,
2: terei todo o prazer.
1: Vimos cá. Então vamos lá. Foste desafiado a recolher um som real da região para trazer até nós. Vamos ouvir antes de mais que som o Dani trouxe até Marés Sonoras.

0: Ora, Dani, se este som fosse uma imagem, o que é que nós veríamos?
1: Veríamos os pinheiros e uma lagoa por trás.
0: E mais? Olha. E mais?
1: Bem, veríamos...
0: Quem é que está aqui a fazer?
1: Ah, a Rola.
0: A Rola
1: é a personagem principal.
2: Mas hoje aconteceu-te uma peripécia com Rola.
1: Aconteceu uma peripécia que, se eu contasse a alguém, não acreditava, mas eu tenho aqui a minha namorada, a Patrícia, como testemunha.
0: Não te deixa mentir.
1: Não me deixa mentir.
2: O que é que aconteceu?
1: O que aconteceu foi que eu fiz, portanto, uma música sobre a Rola, chamada O Groove da Rola. E por coincidência, como tinha acontecido, hoje de manhã, quando fui lavar os dentes, venho e havia duas rolas que vieram pousar ao pé de mim. Eu fiquei assim muito atuado.
2: Vieram dar os bons dias.
1: Eu fui chamar a Patrícia, pensei que elas já não estavam lá. Quando voltei, elas estavam a andar ali no chão, coisa rara que nunca tinha visto ali. E uma sobe para cima do poste e fica bem por cima de mim e começa a cantar A Patrícia viu, foi um momento incrível. Não tínhamos telemóveis para registrar essa situação. Ainda por cima, no dia de hoje. Nunca me tinha acontecido isto na Lagoa em 49 anos.
0: Então, a verdade é que dos sons de inspiração passámos à criação e criaste o Groove da Rola para trazer até nós aqui Marés Sonoras. E sem mais demoras, vamos lá ouvir o Groove da Rola, a marca d'água do nosso Dani Lagoa, aqui em Marés Sonoras.

0: Dani Lagoa. E as suas bolas.
1: E as suas bolas.
0: Que bom.
1: Ah, logo é bom.
2: Agora, cada vez que vejas essas rolas,
0: tens que fazer
2: dar,
0: o groovezinho por baixo.
2: Começa a
0: lavar
2: o som automaticamente.
0: Fica a banda sonora. Muito bom, obrigada, Dani. Divertiste-te.
2: Obrigado, eu.
0: Neste
2: foi um
0: processo.
2: Prazer.
0: Foi divertido para ti?
2: Foi muito divertido.
0: Ainda ganhaste duas amigas rolas?
2: Ganhei duas amigas rolas. E queria-vos dizer uma coisa muito rápido. Eu sei que está a acabar.
0: Ainda não está, temos 10 minutos. Ainda temos 10 minutos. Há 10 minutos é imenso.
1: Temos minutinhos para. Pronto, ok. Usar a...
0: Vamos lá, vamos lá. Mas já não são 10, já são 8.
1: Por aí, por aí.
0: Diz-nos, Dani, diz-nos.
2: Eu queria-vos dar realmente os meus parabéns pelo vosso trabalho.
0: Oh.
2: Tenho ouvido muitas rádios.
1: Ah, obrigado.
2: Mas acho que a vossa, além de ser muito boa e muito cultural, vocês têm um imenso jeito, são uma dupla incrível. E faz-me rir.
0: Oh.
2: Vocês são naturais, acho que é das melhores. Desculpem, acho que bati o microfone.
1: Isso também, isso também é verdade.
2: Acho que vocês merecem estar noutro nível.
1: Uau, mais assim.
2: Mas assim, é um programa super divertido, é espetacular.
0: Olha, para ti tenho de dizer. Ora, muito obrigada, Dani, muito obrigada. Foi um prazer receber-te aqui connosco.
2: Obrigado.
0: Ora, falta ainda três coisas.
2: Sim.
0: Temos que desafiar pessoas e temos que ouvir a tua assinatura de sonora. Então vamos lá,
1: chegaste
0: aqui porque foste desafiado pela Tau e pelo Hugo Sanchez. Agora está na tua altura. Quem é que desafias tu a vir cá nós?
2: Portanto, eu vou desafiar a pessoa que começou a tocar muito comigo ali na Lagoa. Agora nesta nova fase.
1: Chama?
2: Foi o Tiago Chança.
0: Tiago, olha, o Tiago já foi recomendado.
2: Mas eu vou reforçar.
0: Vamos lá.
2: Nem gosto de vos trazer com uma orelha. O Tiago, o Miguel Ferreira, que foi guitarrista de uma banda que eu tive.
0: Também já foi referenciado. Está casado com uma menina que foi da minha turma, Peixita.
2: Exatamente.
0: Também eu sou, andámos na escola juntas.
2: A Beatriz França, que é uma nova amiga que eu toco, uma rapariga muito porreira, muito fixe, muito inteligente e que é uma música excelente.
0: Beatriz França. E mais?
2: Pedro Lourenço, que é um guitarrista da Lagoa.
0: Pedro Lourenço.
2: Que é professor de música também. O Mateus Brito, que é o novo músico aqui no nosso grupo de amigos, um grande produtor também. E o Hugo Prazeres, que é um fadista do meu, portanto, no Parque Campismo, onde eu também tenho as minhas fadas, embora também viva na Lagoa numa casa. O Prazeres é um fadista também aqui na zona, que eu gostava que viesse.
0: Falaste com eles?
2: Eu mandei, acho que sim. Acho
1: Dani,
2: que
1: devo dizer que tu foste o único convidado por nós que lançou muitos.
0: Não, Mike Raddick se lançou uma data deles logo no primeiro. Ora, nós estamos aqui mesmo com o pé perto da uma. Falta ouvir a tua assinatura sonora e a última banda que tu escolheste, que é a tua música looping do momento. Então, qual é que vamos ouvir?
2: Vamos ouvir, portanto, Sarniés, dos Anjinho de Potrinho, do volume 2.
0: Então vamos lá primeiro, Dani Lagoa e a sua assinatura sonora.
3: Olá, eu sou o Dani Lagoa, venho da Lagoa da Albufeira, sou baixista e multi-instrumentista, aceitei o desafio da Tânia Oliveira e do Hugo Sanchez para vir ao programa. Um obrigado à Rita, Dionísio e ao Silvestre pelo excelente trabalho no Marés Sonoras e à Simbra FM pela oportunidade de partilhar convosco a minha música. É um prazer estar aqui.
0: Obrigada, Dani.
1: Obrigado.
0: E ficamos com esta banda que é uma recomendação. Tu é a tua música de looping do momento e eles são uns doidos. Queres falar um bocadinho sobre eles?
2: Eles são uma banda revelação que tiveram a maior ascensão conhecida na parte em bandas. Portanto, eles ficaram tão conhecidos por terem um programa do YouTube de música que neste momento ninguém os para. Todos os músicos conhecidos, como por exemplo o David Grohl dos Foo Fighters, toda esta gente está rendida a esta dupla que é só um baterista e um guitarrista que tem um baixo. Portanto, o guitarrista tem um baixo e guitarra ao mesmo tempo. E eles tocam música microtonal, têm uns instrumentos próprios, microtonais, e tocam música matemática. Portanto, fazem em loop, é sempre em loop, sempre em layers, mas é incrível e muito difícil de concretizar o que eles fazem. Já há vários músicos que tentaram descortinar ali muitas coisas, com os pedais de efeitos que eles usam, e é uma ciência, tudo a se tornar um culto. Os Anjinho da Poltrina é neste momento um culto musical a nível mundial.
1: Ora bem, sim senhor. Rita, estamos nos finalmente, não é?
0: Vamos ouvir um pouco.

0: hoje estamos mesmo aqui, distraímos-nos na conversa, porque o Dani é muito bom a conversar e aqui a distrair-nos. Ora, falta muito rapidamente.
1: Música,
0: exatamente. E falta aqui dizermos qual é o significado do sinal de Leaks, ainda não revelámos.
1: É verdade.
0: É verdade. Queres dizer tu, Silvestre?
1: Olha, o sinal de Leaks. O sinal de Leaks.
0: É aquele sinal que eu vá.
1: É aquele sinal
0: que. Diz tu, vá agora, vamos lá.
1: Não, diz tudo, diz tudo. Diz tudo.
0: Ora, o sinal de Leaks, tenho a dizer que eu não sei a que horas é que a nossa Patrícia respondeu à questão, mas a vencedora desta semana, eu vou-me arriscar a dizer que temos a nossa Patrícia. Pois o sinal de Leaks é precisamente aquele sinal convencional, assim, pouco.
2: Uau.
0: Que nós, é porque era, é aquele sinal.
2: O piropo com o olho.
0: Não é piropo.
2: Não é,
0: não, é o sinal entre parceiros.
1: É.
0: Só que depois popularizou-se. Quando tu estás a dizer assim uma coisa, tipo, olha lá, não sei o quê. Aquele pescar de olho cúmplice. Não é? Que, ou de parceiros no jogo, ou entre amigos.
2: Sim, sim.
0: Quando queres dizer e não podes.
2: É, o que me acontece com a Patrícia é que eu faço esse sinal e ela diz assim: quê?
3: Já me expôs.
0: Muito bom.
1: Isso é um sinal de Leaks. Ah, boa. Ora bem, divulgado que foi o sinal de Leaks.
0: É verdade.
1: Estamos praticamente em cima da hora. Vamos despedir-nos, vai. Já nos resto de boa semana.

0: Mas fica a sugestão também para os poderem ver os vídeos deles, eles fazem uns vídeos caracterizados.
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0: Ora, meus senhores, agora sim está na hora de nos despedirmos e de vos desejar uma excelente semana.
4: Finalmente.
0: Quem não ouviu até ao fim, ouve domingo, que vai passar a repetição das 20 às 22 horas. Dani, muito, muito obrigada por teres trazido até nós o teu tempo, a tua história, partilhares connosco aqui um bocadinho da tua vida e um bocadinho da tua arte.
5: Muito obrigada a vocês. Foi um espetáculo, obrigado.
4: Foi um prazer.
0: Muito obrigada à Patrícia por nos ter aqui acompanhado.
4: Obrigada.
0: Uma excelente companhia.
4: Exatamente.
0: E vemos-nos brevemente, pois temos aí a correr novos desafios em Marés Sonoras. Fiquem atentos, que estamos com novidades.
4: Um grande trabalho.
0: Por agora, até já.
4: Tchau, tchau.
5: Tchau.
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aconteceu com vocês? Conhecerem alguém, andarem na conversa e não se lembrarem de quanto tempo passou e parecer que já se conhecem há uma vida inteira.

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